0: Isso é The Mills Coffee Time. As grandes emoções da sua vida estão aqui. A gente volta já.
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4: O Mônaco, time francês, treinado pelo brasileiro Felipe Luiz, venceu nesta sexta-feira o Lens por 2-1 pela quinta rodada do campeonato francês. E o Mônaco está invicto até agora na competição, liderando com 13 pontos, 3 a mais que o segundo colocado. O próximo compromisso do Mônaco será só no dia 10 de outubro, contra o Toulouse.
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7: Olá, voltamos. É hora de ficar muito bem informado. O Info News está no ar com mais um bloco. As mortes por desnutrição na terra indígena Yanomami, em Roraima, registraram uma queda de 75,7% no primeiro semestre de 2026, na comparação com o mesmo período de 2023. O balanço do Ministério da Saúde aponta avanços expressivos na contenção da crise sanitária que atingiu o território nos últimos anos. No mesmo período, os diagnósticos da malária caíram 50,6%, somando 6,8% mil casos entre janeiro e junho, sem nenhum óbito confirmado pela doença. As mortes por infecções respiratórias agudas também recuaram 40,8%. A redução nos indicadores é reflexo na ampliação da estrutura de atendimento médico e do fortalecimento do acompanhamento nutricional, que hoje alcança 84% das crianças locais. O esquema de vacinação completa em menores de um ano subiu de 28% para 57,6%, impulsionado pelo aumento nas doses aplicadas e pela atuação de 37 polos base e 30 unidades básicas de saúde no território. Daqui a pouco eu volto com mais informações aqui no Info News.
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8: 21:14.
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0: Eita, coisa boa, de volta com o nosso The Music Coffee Time. Então aumenta aí o...
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0: Eita, coisa boa, de volta.

0: essas são as últimas de hoje do nosso The Music of Time. Obrigado aí pela tua sintonia. Se encontramos na próxima edição com mais The Music. Se cuida, juízo, e até a próxima edição.
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4: As últimas do esporte você ouve agora, nesta sexta-feira, 18 de setembro de 2026. Por aqui é o KS, é o Kleber Salles na área e o Memphis, rapaz. E os Memphis de pai, rapaz. Ah, como diz o Andrei Sanches, né? Os Memphis, meu. Os Memphis, meu. Essa é na imitação do Robson Bailarino, né? Mas olha o pênalti do... que o Memphis Depay perdeu na eliminação do Corinthians para o Estudiantes, repercutiu também na imprensa esportiva da Holanda, viu? Diversos veículos destacaram a cobrança desperdiçada pelo atacante nos acréscimos da partida. Alguns questionaram, inclusive, a possível convocação de Memphis para a seleção holandesa. O jogador perdeu a oportunidade de empatar o jogo e levar a decisão para os pênaltis. O Corinthians acabou eliminado da Libertadores após perder por 1 a 0 para o Estudiantes de La Plata. Rapaz do céu, imagina, o pessoal, a torcida do Corinthians está muito revoltada aí com o Memphis, mas muito revoltado, viu? Complicado, hein? Eu sou Kleber Salles e volto daqui a pouco aqui trazendo mais informações do mundo da bola.
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6: Autoajuda, conhecimento, vendas, atendimento, motivação. Começar um negócio não é fácil, mas não tenha medo de errar. Você sempre pode mudar tudo e começar de novo. Apenas comece, tente, você nunca vai saber antes de tentar. Vão aqui algumas dicas fundamentais para você iniciar o seu negócio. Defina e entenda seu público-alvo. Estude sua concorrência, supere suas crenças que limitam suas ideias e decisões, administre seu tempo, tenha uma boa rede de contatos, administre suas finanças. Um negócio de sucesso é aquele que conquista a confiança do seu cliente.
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8: A crise global do enxofre está provocando mudanças significativas no mercado de fertilizantes e, consequentemente, na produção agrícola brasileira. A escassez e o aumento dos preços do insumo essencial preocupam produtores rurais. Especialistas apontam que a situação exige novas estratégias para garantir o abastecimento e evitar maiores prejuízos para o agronegócio nacional.
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11: Fala, turma! Está chegando mais um Top Brasil. Nostalgia pura a partir de agora. Seu fim de semana é aqui no Top Brasil. O som que contagia. Vamos iniciar a edição de hoje com essa aqui.
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1: Top Brasil! É bom demais! Voltamos depois do intervalo com mais um super bloco pra você.
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5: De volta aqui na programação desta sexta-feira com o Radar Esportivo. E o Botafogo venceu o Grêmio por 3-2, mas o lance mais comentado foi um gol gremista anulado pelo impedimento semiautomático. Segundo a CBF, o atacante Carlos Vinícius estava a 1 centímetro à frente do defensor no momento do passe. O gol que sairia nos acréscimos e poderia empatar a partida foi anulado. O dirigente do Grêmio criticou a decisão nas redes sociais e o Botafogo anunciou que pretende processá-lo pelas declarações. Eita, nós, hein? Eu sou Kleber Salles e volto já já na nossa última edição aqui do Radar Esportivo desta sexta, hein? Fique ligado!
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1: Estamos de volta com o Top Brasil. 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
1: Sucesso atrás de sucesso aqui no Top Brasil. É nostalgia pura no ar. A gente volta daqui a pouco com mais pra você. Segura aí.
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6: O Atlético Mineiro conseguiu uma virada emocionante sobre o Santos e avançou à semifinal da Copa Sul-Americana. Na Arena MRV, o Galo venceu por 4-2 no tempo normal, devolvendo a derrota por 2-0 sofrida na Vila Belmiro. Bernard abriu o placar logo aos 17 segundos, Renier marcou duas vezes e Coelho fez o quarto gol aos 46 minutos do segundo tempo. Pelo Santos, Lianco contra e Gabigol balançaram as redes. Com o empate de 4-4 no placar agregado, a vaga foi decidida nos pênaltis, e aí brilhou o goleiro Gabriel Delfim, que defendeu 3 cobranças do Santos e foi fundamental na vitória do Atlético por 3-1. O Galo agora está entre os 4 melhores da competição e aguarda o vencedor de Cienciano, do Peru, e Montevideo City Torque, do Uruguai, para conhecer seu adversário na semifinal.
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8: A União Europeia reagiu às ameaças de Donald Trump, que classificou como ridícula a proposta de tornar o Canadá o primeiro membro associado do bloco, e ameaçou impor tarifas. Bruxelas garantiu que a intenção de aprofundar a parceria com o Canadá não é uma aliança anti-americana. Olof Gill, porta-voz da Comissão Europeia para o Comércio, assegurou que a proposta visa reforçar laços com um aliado que compartilha valores em áreas como inteligência artificial e alterações climáticas. A comissária europeia para o alargamento, Marta Kos, destacou que a Europa nunca foi tão atraente como é hoje para a cooperação.
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1: Top Brasil está de volta no seu rádio. 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
1: E maravilha, essa sequência foi incrível. Voltamos já depois do intervalo.
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1: Estamos de volta com o Top Brasil. É nostalgia no ar.
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1: Valeu, galera. Essas são as últimas de hoje do Top Brasil. Estaremos de volta semana que vem. Até lá.
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5: E o presidente da FIA, Mohamed Ben Sulayem, afirmou que está agindo nos bastidores para evitar a aposentadoria de Fernando Alonso da Fórmula 1. O executivo dos Emirados Árabes Unidos revelou ter auxiliado a Aston Martin ao longo da temporada 2026 e ter se reunido diretamente com o proprietário da equipe, Lawrence Stroll, para buscar soluções que garantam a permanência do bicampeonato nos próximos anos. A situação da Aston Martin no campeonato continua delicada, mesmo após as atualizações na unidade de potência Honda no AMR26. Diante do rendimento abaixo das expectativas, os rumores sobre uma possível aposentadoria do espanhol tornaram-se recorrentes.
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8: O presidente Lula afirmou que um pedido feito por Donald Trump, então presidente dos Estados Unidos, em 2025, para que dissidentes políticos participassem das eleições brasileiras e que empresas americanas tivessem preferência em projetos de terras raras, estava no arquivo morto. A declaração foi feita durante uma entrevista à Rádio Itatiaia. Lula criticou interferências estrangeiras e reforçou a soberania do país, afirmando que o Brasil não repetirá a história e não será colônia de quem quer que seja. Ele também elogiou a segurança das urnas eletrônicas brasileiras, sugerindo que Trump não teria problemas eleitorais se usasse o sistema do Brasil.
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10: Autoajuda, conhecimento, vendas, atendimento, motivação. Como escolher um bom ponto comercial em shopping center? Veja quais são as formas estratégicas para uma boa escolha. Fazer uma análise do potencial de consumo da região ou avaliar os dados fornecidos pelo administrador do shopping. Fazer um criterioso estudo de viabilidade da sua atividade dentro de um shopping de seu interesse. Para instalação da loja, fazer um estudo dos corredores do shopping. Os melhores são aqueles quanto à maior circulação de clientes. Isto é, nos corredores próximos das lojas âncoras e praça de alimentação. Analisar o custo de ocupação total da loja, que não se restringe apenas ao aluguel do espaço, e envolva também gastos com condomínio, fundos de promoção e a luva, que é uma taxa única a ser cobrada para a entrada da sua empresa no shopping, valor que pode variar bastante dependendo da medida em metro quadrado do estabelecimento e também a localização da loja dentro do shopping.
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5: Olá, chegando para você o nosso Esporte Agora desta sexta-feira com a minha apresentação, locutora Patrícia. E o Santos encerrou o primeiro semestre de 2026 com um déficit acumulado de quase 120 milhões. De acordo com o parecer do Conselho Fiscal do clube, que ainda aponta um aumento da dívida para R$1.240.000 no período até junho, a informação foi divulgada pela ESPN. O valor é superior ao saldo negativo de R$ 73,7 milhões inicialmente projetado no orçamento para o período. Segundo o balancete, o clube teve receitas acima do previsto, mas viu os custos ultrapassarem os R$ 108 milhões planejados, chegando a R$ 165 milhões.
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11: 22 horas e 36 minutos.
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13: Maravilha, hein? Já estamos começando o nosso Paquera desse fim de semana. É um fim de semana especial. É o que nós desejamos para você e que você possa estar nesse clima romântico, nesse clima gostoso. Ah, se você não estiver no clima de Paquera, vai ficar, viu? Porque eu tenho certeza que as músicas que vão ser tocadas hoje aqui no Paquera vão dar o tom aí do seu final de semana, né? Vão deixar o seu fim de semana bem mais romântico, bem mais apaixonado. Olha essa aqui pra gente já abrir muito bem o Paquera desse fim de semana, hein? Worth Wind and Fire com After the Love is Gone.

Aí o som de Michael Bublé no nosso paquera desse fim de semana. Home, essa música é lindíssima, né? Do ano de 2005, tema de novela. E agora tem Johnny Rivers, You've Lost That Loving Feeling.

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0: Aí o som de Beth, The Scientist, aqui no nosso Paquera, fechando o primeiro bloco desse fim de semana. Continue ligado, depois do intervalo a gente retorna com muito mais canções de amor pra você.
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0: crise global do enxofre está provocando mudanças significativas no mercado de fertilizantes e, consequentemente, na produção agrícola brasileira. A escassez e o aumento dos preços do insumo essencial preocupam produtores rurais. Especialistas apontam que a situação exige novas estratégias para garantir o abastecimento e evitar maiores prejuízos para o agronegócio nacional.
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3: A CBV, Confederação Brasileira de Vôlei, repudiou manifestações racistas dirigidas ao atleta de vôlei de praia Evandro. O incidente aconteceu antes da semifinal do Jogo Sul-Americano Santa Fé 2026, na Argentina. Evandro foi campeão do torneio junto com seu parceiro Arthur Lance. Segundo a CBV, a entidade brasileira já entrou em contato com o COB para adotar providências legais.

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2: As mais românticas nacionais e internacionais você confere aqui no Paquera desse fim de semana. Agora tem Keith Urban, You Think of Me.
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Aí o som de Air Supply no Paquera com All Load of Love, no seu fim de semana mais romântico do rádio. É um prazer estar na sua companhia. E a gente agora traz o som de Berlin, Take My Breath Away. As nossas últimas de hoje aqui pra você, hein?

0: Aí o som do Fred Mercury com The Great Pretender, para fechar com chave de ouro, fechando muitíssimo bem o nosso Paquera desse fim de semana. Eu sou Kleber Salles, tô de volta na próxima edição aqui do nosso Paquera. Grande abraço para você e a gente se fala, hein? Até lá, tchau, tchau.
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4: O treinador português Jorge Jesus fez a primeira convocação da seleção portuguesa que vai disputar partidas da Nations League. Portugal vai enfrentar o País de Gales no dia 24 de setembro, Noruega no dia 27, Dinamarca no dia 1º de outubro e novamente a Noruega no dia 4 de outubro. O craque Cristiano Ronaldo foi convocado e Jesus deu um recado a ele. Para entrar em campo, precisa ter um bom desempenho.

O presidente Lula afirmou que um pedido feito por Donald Trump, então presidente dos Estados Unidos, em 2025, para que dissidentes políticos participassem das eleições brasileiras e que empresas americanas tivessem preferência em projetos de terras raras, estava no arquivo morto. A declaração foi feita durante uma entrevista à Rádio Itatiaia. Lula criticou interferências estrangeiras e reforçou a soberania do país, afirmando que o Brasil não repetirá a história e não será colônia de quem quer que seja. Ele também elogiou a segurança das urnas eletrônicas brasileiras, sugerindo que Trump não teria problemas eleitorais se usasse o sistema do Brasil.

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2: Chegando aqui na sua rádio preferida com as 15 mais tocadas do dia no seu fim de semana. Eu sou Ricardo Oliveira e prometo agitar muito esse fim de semana pra você. Bora lá, aumenta o volume.
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0: zero hora, em ponto.
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2: Atenção, senhores e senhoras, está entrando no ar mais um The Music Coffee Time. A partir de agora você ouve as grandes emoções da sua vida, é de um jeito especial. Como é que tá por aí? Tudo bem? Ah, que bom então, hein? Eu sou Diego Ferrari e estou com você a partir de agora, levando alegria no teu rádio, em forma de canção, do passado, de volta pra você. As grandes emoções dos anos 70, 80, 90, até 2000 também a gente traz de volta, aqui pra você, na edição de hoje, especial. Aumenta o som, The Music Coffee Time já está no ar.

0: Você está na melhor sintonia com o nosso The Music Coffee Time. A gente vai para um break e daqui a pouco tem mais. Não sai daí.
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4: O Dia dos Pais no Brasil é comemorado anualmente no segundo domingo de agosto. A data foi escolhida pelo publicitário Silvio Behring, que era diretor do jornal O Globo e a Rádio Globo, com o objetivo de atrair anúncios de produtos que poderiam ser dados como presente para os pais. O primeiro Dia dos Pais foi celebrado no Brasil em 16... Globo e a Rádio Globo, com o objetivo de atrair anúncios de produtos que poderiam ser dados como presente para os pais.

0: Ei, você aí, estamos de volta pra você ouvir o The Music Coffee Time. Aqui você aumenta o volume e a gente toca o melhores dos anos 70, 80, 90 aqui no The Music Coffee Time.
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0: Isso é The Mills Coffee Time. As grandes emoções da sua vida estão aqui. A gente volta já.
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5: Olá, chegando para você o nosso Esporte Agora desta sexta-feira com a minha apresentação, locutora Patrícia. E o Santos encerrou o primeiro semestre de 2026 com um déficit acumulado de quase 120 milhões. De acordo com o parecer do Conselho Fiscal do clube, que ainda aponta um aumento da dívida para R$1.240.000 no período até junho, a informação foi divulgada pela ESPN. O valor é superior ao saldo negativo de 73,7 milhões inicialmente projetado no orçamento para o período. Segundo o balancete, o clube teve receitas acima do previsto, mas viu os custos ultrapassarem os 108 milhões planejados, chegando a 165 milhões.
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7: A crise global do enxofre está provocando mudanças significativas no mercado de fertilizantes e, consequentemente, na produção agrícola brasileira. A escassez e o aumento dos preços do insumo essencial preocupam produtores rurais. Especialistas apontam que a situação exige novas estratégias para garantir o abastecimento e evitar maiores prejuízos para o agronegócio nacional.

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2: Eita, coisa boa, de volta com o nosso The Music Coffee Time. Então aumenta aí o volume, estamos chegando de volta com os grandes clássicos pra você.
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0: Oh, que bacana! The Music Coffee Time, as grandes emoções da sua vida. A gente volta já, não sai daí.
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3: E o presidente da FIA, Mohamed Ben Sulayem, afirmou que está agindo nos bastidores para evitar a aposentadoria de Fernando Alonso da Fórmula 1. O executivo dos Emirados Árabes Unidos revelou ter auxiliado a Aston Martin ao longo da temporada 2026 e ter se reunido diretamente com o proprietário da equipe, Lawrence Stroll, para buscar soluções que garantam a permanência do bicampeonato nos próximos anos. A situação da Aston Martin no campeonato continua delicada, mesmo após as atualizações na unidade de potência Honda no AMR26. Diante do rendimento abaixo das expectativas, os rumores sobre uma possível aposentadoria do espanhol tornaram-se recorrentes.
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4: Na abordagem para vender ao cliente dentro de uma loja, o vendedor pode se utilizar da percepção em três situações. A primeira é a sinestésica, quando o cliente usa o tato para conhecer em produtos, para ele decidir a compra. Muitos gostam de tocar ou pegar o produto para sentir o seu peso, a sua consistência e outras informações. A segunda situação é auditiva, quando o cliente fica atento a tudo que o vendedor fala. Assim, o vendedor tem que ter uma voz agradável, não falar alto, não responder com frases curtas e grossas. O vendedor deverá dar todas as informações possíveis ao cliente sobre o produto e condições de pagamento. A terceira situação é o visual, quando o cliente adquire o produto sempre no olhar e levando em consideração a beleza, a cor, o modelo, o tamanho que envolve este produto e com a ajuda do vendedor, ele acaba comprando o produto. Por meio de uma pesquisa da Confederação Nacional dos Dirigentes Lojistas, CNDL, afirmou que 70% dos consumidores compram pelo visual. Olhar, a beleza, cor, tamanho, forma. 20% pelo auditivo, pelo que o vendedor transmite pela fala. E 10% pelo sinestésico, onde o cliente toca o produto.
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0: O presidente Lula afirmou que um pedido feito por Donald Trump, então presidente dos Estados Unidos, em 2025, para que dissidentes políticos participassem das eleições brasileiras e que empresas americanas tivessem preferência em projetos de terras raras, estava no arquivo morto. A declaração foi feita durante uma entrevista à Rádio Itatiaia. Lula criticou interferências estrangeiras e reforçou a soberania do país, afirmando que o Brasil não repetirá a história e não será colônia de quem quer que seja. Ele também elogiou a segurança das urnas eletrônicas brasileiras, sugerindo que Trump não teria problemas eleitorais se usasse o sistema do Brasil.
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2: Meia-noite e 52 minutos.
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0: Oh, que bacana! The Music Coffee Time, as grandes emoções da sua vida. A gente volta já, não sai daí.
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0: a Organizações das Nações Unidas emitiu um alerta preocupante sobre a diminuição das reservas de água doce em escala global, ressaltando a urgência de ações para a conservação desse recurso vital. O aviso da ONU ocorre em um momento em que a Assembleia Geral finaliza os preparativos para o debate de líderes internacionais, agendado para o dia 22 de setembro. A questão da água doce deve ser um dos temas centrais nas discussões sobre sustentabilidade e segurança hídrica mundial.
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5: O Palmeiras está na semifinal da Libertadores, depois de uma classificação dramática contra a LDU. Na partida de volta, em Quito, o Verdão chegou a ficar duas vezes à frente no placar, com gols de Marlon Freitas e Vitor Roque, mas sofreu a virada nos minutos finais e perdeu por 3-2 no tempo normal. Estrada marcou os dois gols da LDU, sendo o segundo já aos 48 minutos do segundo tempo, levando a decisão para os pênaltis. Nas cobranças, o Palmeiras venceu por 4-3, com grande atuação do goleiro Carlos Miguel, que defendeu duas penalidades e foi decisivo para a classificação. O resultado garantiu ao Verdão sua 13ª semifinal de Libertadores e colocou o time diante do Fluminense na próxima fase.
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9: Atenção, senhores passageiros, estamos de volta com The Music of Time.
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0: Time, as grandes emoções da sua vida estão aqui. A gente volta já.
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3: O Dia dos Pais é celebrado anualmente no Brasil na segunda semana de agosto. Mas em outros países a data é celebrada em outros dias. Você sabia? Nos Estados Unidos e Inglaterra, o Dia dos Pais é celebrado no terceiro domingo de junho. Já em alguns países ocidentais, geralmente a data coincide com o dia cristão em que se comemora o dia de São José, pai adotivo de Jesus, 19 de março. A data pode mudar, mas o objetivo é o mesmo: homenagear todos os pais.
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5: Maria Fernanda Neisser Fragais, de 43 anos, foi encontrada morta na última terça-feira, dia 15, no bairro Pinheirinho, em Curitiba. Ela estava desaparecida desde a noite anterior, quando saiu de uma balada, acompanhada por um homem. Segundo a Polícia Civil do Paraná, câmeras de segurança mostram os dois deixando o estabelecimento e seguindo até uma área de mata, próxima ao local onde o corpo foi encontrado. A família havia registrado o desaparecimento, depois que Maria Fernanda não retornou à balada. A polícia investiga as circunstâncias da morte e procura o homem que foi visto pela última vez com a vítima. Ele tem 26 anos, possui antecedentes por crimes relacionados à violência doméstica e responde a um processo por estupro, além de estar foragido desde junho deste ano. Maria Fernanda foi encontrada sem roupas dentro de uma valeta e a possibilidade de violência sexual também está sendo investigada, mas ainda não foi confirmada. A polícia aguarda os laudos do Instituto Médico Legal para esclarecer o caso.

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1: As últimas do esporte você ouve agora, nesta sexta-feira, 18 de setembro de 2026. Por aqui é o KS, é o Kleber Salles na área e o Memphis, rapaz. E os Memphis de pai, rapaz. Ah, como diz o Andrei Sanches, né? Os Memphis, meu. Os Memphis, meu. Essa é na imitação do Robson Bailarino, né? Mas olha o pênalti que o Memphis Depay perdeu na eliminação do Corinthians para o Estudiantes repercutiu também na imprensa esportiva da Holanda, viu? Diversos veículos destacaram a cobrança desperdiçada pelo atacante nos acréscimos da partida. Alguns questionaram, inclusive, a possível convocação de Memphis para a seleção holandesa. O jogador perdeu a oportunidade de empatar o jogo e levar a decisão para os pênaltis. O Corinthians acabou eliminado da Libertadores após perder por 1 a 0 para o Estudiantes de La Plata. Rapaz do céu, imagina, o pessoal

0: a torcida do Corinthians está muito revoltada aí com o Memphis, mas muito revoltado, viu? Complicado, hein? Eu sou Kleber Salles e volto daqui a pouco aqui trazendo mais informações do mundo da bola.
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2: 1:24.
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5: Eita, coisa boa, de volta com o nosso The Music Coffee Time. Então aumenta aí o volume, estamos chegando de volta com os grandes clássicos pra você.
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0: Essas são as últimas de hoje do nosso The Music Coffee Time. Obrigado aí pela tua sintonia. Se encontramos na próxima edição com mais The Music. Se cuida, juízo, e até a próxima edição.
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0: A União Europeia reagiu às ameaças de Donald Trump, que classificou como ridícula a proposta de tornar o Canadá o primeiro membro associado do bloco e ameaçou impor tarifas. Bruxelas garantiu que a intenção de aprofundar a parceria com o Canadá não é uma aliança anti-americana. Olof Gill, porta-voz da Comissão Europeia para o Comércio, assegurou que a proposta visa reforçar laços com um aliado que compartilha valores em áreas como inteligência artificial e alterações climáticas. A comissária europeia para o alargamento, Marta Kos, destacou que a Europa nunca foi tão atraente como é hoje para a cooperação.
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6: O Atlético Mineiro conseguiu uma virada emocionante sobre o Santos e avançou à semifinal da Copa Sul-Americana. Na Arena MRV, o Galo venceu por 4-2 no tempo normal, devolvendo a derrota por 2-0 sofrida na Vila Belmiro. Bernard abriu o placar logo aos 17 segundos, Renier marcou duas vezes e Coelho fez o quarto gol aos 46 minutos do segundo tempo. Pelo Santos, Lianco contra e Gabigol balançaram as redes. Com o empate de 4-4 no placar agregado, a vaga foi decidida nos pênaltis, e aí brilhou o goleiro Gabriel Delfim, que defendeu 3 cobranças do Santos e foi fundamental na vitória do Atlético por 3-1. O Galo agora está entre os 4 melhores da competição e aguarda o vencedor de Cienciano, do Peru, e Montevideo City Torque, do Uruguai, para conhecer seu adversário na semifinal.
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10: Chegando aqui na sua rádio preferida com as 15 mais tocadas do dia no seu fim de semana. Eu sou Ricardo Oliveira e prometo agitar muito esse fim de semana pra você. Bora lá, aumenta o volume.

0: melhores, as 15 mais tocadas aqui na sua rádio preferida. Que sequência legal, é assim, que sequência bacana, ó. Deixa eu dar uma refrescadinha na garganta ali, tomar uma água bem rapidinho. Daqui a pouquinho tamo de volta com as 15 mais tocadas pra você aqui na sua rádio.
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5: O Inter Miami venceu o Cruz Azul por 2-0 e conquistou pela primeira vez a Copa dos Campeões. O grande destaque foi Lionel Messi, que abriu o placar aos 24 minutos do primeiro tempo, de cabeça, após cruzamento de Luis Suárez. O gol foi o 100º de Messi pelo Inter Miami, marca alcançada em 115 partidas pelo clube. Na segunda etapa, o Inter Miami confirmou a conquista aos 35 minutos, quando Casemiro marcou de cabeça após cobrança de escanteio de Messi. Com o título, o argentino chegou a mais uma taça pelo clube, que também teve a estreia do técnico Christian Kili Gonzalez. A Copa dos Campeões reúne os vencedores da MLS e do futebol mexicano, e o Inter Miami se tornou o primeiro clube da equipe a conquistar a competição.
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6: Autoajuda, conhecimento, vendas, atendimento, motivação. Começar um negócio não é fácil, mas não tenha medo de errar. Você sempre pode mudar tudo e começar de novo. Apenas comece, tente, você nunca vai saber antes de tentar. Vão aqui algumas dicas fundamentais para você iniciar o seu negócio. Defina e entenda seu público-alvo. Estude sua concorrência, supere suas crenças que limitam suas ideias e decisões, administre seu tempo, tenha uma boa rede de contatos, administre suas finanças. Um negócio de sucesso é aquele que conquista a confiança do seu cliente.
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7: 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Olá, voltamos. É hora de ficar bem informado com mais um bloco do Info News deste sábado. Dados do sistema DETER do Instituto Nacional de Pesquisas Espaciais revelam um recuo de 19% nos alertas de desmatamento no Cerrado durante o mês de agosto, somando 238 quilômetros quadrados de vegetação nativa convertida. Em contrapartida, o bioma amazônico registrou um aumento de 12% no mesmo período, totalizando 358 quilômetros quadrados de área desmatada. Para conter a perda de recursos hídricos e proteger os aquíferos responsáveis por abastecer as principais bacias hidrográficas do país, o Ministério do Meio Ambiente oficializou a criação das áreas prioritárias de recarga hídrica no bioma Cerrado. A medida visa orientar investimentos e rigor no licenciamento ambiental em mais de metade do território do bioma. Daqui a pouco eu volto com mais um bloco do Info News. Fique ligado.
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0: Voltamos aqui na sua rádio com as 15 mais tocadas da nossa programação. Aumenta o volume aí.

0: Obrigado, gente.
1: Valeu.
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1: Não, apaga, apaga, apaga.

0: encerrando a edição do seu fim de semana, das mais tocadas aqui na programação da sua rádio, viu? As 15 melhores pra você, o melhor ouvinte do mundo. Obrigado de verdade pela audiência e a companhia. A gente se fala, tchau, tchau.
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3: Olá, voltamos. É hora de ficar muito bem informado. O Info News está no ar com mais um bloco. As mortes por desnutrição na terra indígena Yanomami, em Roraima, registraram uma queda de 75,7% no primeiro semestre de 2026, na comparação com o mesmo período de 2023. O balanço do Ministério da Saúde aponta avanços expressivos na contenção da crise sanitária que atingiu o território nos últimos anos. No mesmo período, os diagnósticos da malária caíram 50,6%, somando 6,8 mil casos entre janeiro e junho, sem nenhum óbito confirmado pela doença. As mortes por infecções respiratórias agudas também recuaram 40,8%. A redução nos indicadores é reflexo na ampliação da estrutura de atendimento médico e do fortalecimento do acompanhamento nutricional, que hoje alcança 84% das crianças locais. O esquema de vacinação completa em menores de um ano subiu de 28% para 57,6%, impulsionado pelo aumento nas doses aplicadas e pela atuação de 37 polos base e 30 unidades básicas de saúde no território. Daqui a pouco eu volto com mais informações aqui no Info News.
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4: O Dia dos Pais no Brasil é comemorado anualmente no segundo domingo de agosto. A data foi escolhida pelo publicitário Silvio Behring, que era diretor do jornal O Globo e a Rádio Globo, com o objetivo de atrair anúncios de produtos que poderiam ser dados como presente para os pais. O primeiro Dia dos Pais foi celebrado no Brasil em 16 de agosto de 1953.
5: A CBV, Confederação Brasileira de Vôlei, repudiou manifestações racistas dirigidas ao atleta de vôlei de praia Evandro. O incidente aconteceu antes da semifinal dos Jogos Sul-Americanos Santa Fé 2026, na Argentina. Evandro foi campeão do torneio junto com seu parceiro Arthur Lance. Segundo a CBV, a entidade brasileira já entrou em contato com o COB para adotar providências legais.
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8: 2:29.
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8: Alô, meu Brasil! Chegamos com mais um Baú Sertanejo. Coisa boa estar com você, hein, gente? A partir de agora, você está aqui no nosso Baú Sertanejo. Obrigado pela tua sintonia, pela tua audiência. Estamos chegando com mais um Baú Sertanejo. Alegria, alegria. Não importa o dia, não importa a hora, só dá... É só dar o Baú Sertanejo.
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A União Europeia reagiu às ameaças de Donald Trump, que classificou como ridícula a proposta de tornar o Canadá o primeiro membro associado do bloco e ameaçou impor tarifas. Bruxelas garantiu que a intenção de aprofundar a parceria com o Canadá não é uma aliança anti-americana. Olof Gill, porta-voz da Comissão Europeia para o Comércio, assegurou que a proposta visa reforçar laços com um aliado que compartilha valores em áreas como inteligência artificial e alterações climáticas. A comissária europeia para o alargamento, Marta Kos, destacou que a Europa nunca foi tão atraente como é hoje para a cooperação.

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3: O Inter Miami venceu o Cruz Azul por 2-0 e conquistou pela primeira vez a Copa dos Campeões. O grande destaque foi Lionel Messi, que abriu o placar aos 24 minutos do primeiro tempo, de cabeça, após cruzamento de Luis Suárez. O gol foi o 100º de Messi pelo Inter Miami, marca alcançada em 115 partidas pelo clube. Na segunda etapa, o Inter Miami confirmou a conquista aos 35 minutos, quando Casemiro marcou de cabeça após cobrança de escanteio de Messi. Com o título, o argentino chegou a mais uma taça pelo clube, que também teve a estreia do técnico Christian Kili Gonzalez. A Copa dos Campeões reúne os vencedores da MLS e do futebol mexicano, e o Inter Miami se tornou o primeiro clube da equipe a conquistar a competição.
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7: Mais um modão chegando aqui no nosso Baú Sertanejo. Aumenta o som.

0: Eita coisa boa, Mauro Sertanejo, levando pra você os melhores de todos os tempos. Não sai da sintonia, já já tem mais pra você.
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A pesquisa Poder Data, AIA, divulgada, mostra Luiz Inácio Lula da Silva com 37% das intenções de voto para o primeiro turno das eleições presidenciais de 2026, enquanto Flávio Bolsonaro aparece com 36%. Como a margem de erro é de 1,8 ponto percentual, os dois estão em empate técnico. Augusto Cury aparece em seguida, com 8%, enquanto Renan Santos e Ronaldo Caiado têm 3% cada. O levantamento ouviu 3 mil eleitores em 623 municípios das 27 unidades da federação entre os dias 13 e 16 de setembro por telefone. A pesquisa tem 95% de nível de confiança e está registrada no Tribunal Superior Eleitoral sobre o protocolo BR00360/2026. Outros candidatos aparecem com percentuais entre 1% e 2%, enquanto 4% declararam voto branco ou nulo e 2% não souberam responder.

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1: Autoajuda, conhecimento, vendas, atendimento, motivação. Como escolher um bom ponto comercial em shopping center? Veja quais são as formas estratégicas para uma boa escolha. Fazer uma análise do potencial de consumo da região ou avaliar os dados fornecidos pelo administrador do shopping. Fazer um criterioso estudo de viabilidade da sua atividade dentro de um shopping de seu interesse. Para instalação da loja, fazer um estudo dos corredores do shopping. Os melhores são aqueles quanto à maior circulação de clientes. Isto é, nos corredores próximos das lojas âncoras e praça de alimentação. Analisar o custo de ocupação total da loja, que não se restringe apenas ao aluguel do espaço, e envolva também gastos com condomínio, fundos de promoção e a luva, que é uma taxa única a ser cobrada para a entrada da sua empresa no shopping, valor que pode variar bastante dependendo da medida em metro quadrado do estabelecimento e também a localização da loja dentro do shopping.
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3: Olá, chegando para você o nosso Esporte Agora desta sexta-feira com a minha apresentação, locutora Patrícia. E o Santos encerrou o primeiro semestre de 2026 com um déficit acumulado de quase 120 milhões. De acordo com o parecer do Conselho Fiscal do clube, que ainda aponta um aumento da dívida para R$1.240.000 no período até junho, a informação foi divulgada pela ESPN. O valor é superior ao saldo negativo de 73,7 milhões inicialmente projetado no orçamento para o período. Segundo o balancete, o clube teve receitas acima do previsto, mas viu os custos ultrapassarem os 108 milhões planejados, chegando a 165 milhões.
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4: O Dia dos Pais é celebrado anualmente no Brasil na segunda semana de agosto. Mas em outros países a data é celebrada em outros dias. Você sabia? Nos Estados Unidos e Inglaterra, o Dia dos Pais é celebrado no terceiro domingo de junho. Já em alguns países ocidentais, geralmente, a data coincide com o dia cristão em que se comemora o dia de São José, pai adotivo de Jesus, 19 de março. A data pode mudar, mas o objetivo é o mesmo: homenagear todos os pais.
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7: Muito bem, minha turma, de volta com o Baú Sertanejo e você ouve aí as grandes emoções novamente, hein? Aumenta o som, mais uma subsequência está chegando.

0: aí de todos os tempos. Não sai daí não, depois do intervalo a gente volta.
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0: a Organizações das Nações Unidas emitiu um alerta preocupante sobre a diminuição das reservas de água doce em escala global, ressaltando a urgência de ações para a conservação desse recurso vital. O aviso da ONU ocorre em um momento em que a Assembleia Geral finaliza os preparativos para o debate de líderes internacionais, agendado para o dia 22 de setembro. A questão da água doce deve ser um dos temas centrais nas discussões sobre sustentabilidade e segurança hídrica mundial.
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4: O Bournemouth venceu a Real Sociedad por 2-1, na Espanha, pela primeira rodada da fase de Liga da Europa League. Justin Kluivert abriu o placar e o brasileiro Rayan ampliou aos 20 minutos do primeiro tempo, de cabeça, após cruzamento de Alex Scott. O gol foi histórico, já que marcou a estreia do Bournemouth em uma competição europeia. A Real Sociedad diminuiu no início do segundo tempo, com Sérgio Gomes, e pressionou em busca do empate. Mas o goleiro Jorge Petrovic fez defesas importantes para garantir a vitória inglesa. Para Rayan, de 20 anos, o gol acontece em um momento especial. Ele também foi convocado por Carlo Ancelotti para os próximos amistosos da seleção brasileira.
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9: Se é sucesso, está aqui no Baú Sertanejo. Estamos de volta, meu povo. Aumenta o som, Baú Sertanejo, tá no ar de novo.

0: Isso, trazendo pra você sempre as melhores. Não sai daí não, daqui a pouco tem mais aqui no baú.
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A pesquisa Poder Data, AIA, divulgada, mostra Luiz Inácio Lula da Silva com 37% das intenções de voto para o primeiro turno das eleições presidenciais de 2026, enquanto Flávio Bolsonaro aparece com 36%. Como a margem de erro é de 1,8 ponto percentual, os dois estão em empate técnico. Augusto Cury aparece em seguida, com 8%, enquanto Renan Santos e Ronaldo Caiado têm 3% cada. O levantamento ouviu 3 mil eleitores em 623 municípios das 27 unidades da federação entre os dias 13 e 16 de setembro por telefone. A pesquisa tem 95% de nível de confiança e está registrada no Tribunal Superior Eleitoral sobre o protocolo BR00360/2026. Outros candidatos aparecem com percentuais entre 1% e 2%, enquanto 4% declararam voto branco ou nulo e 2% não souberam responder.

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1: Autoajuda, conhecimento, vendas, atendimento, motivação. Quando no atendimento e nas vendas de seus produtos aos clientes, você pode utilizar-se de palavras poderosas para seus clientes, podendo realizar fechamentos e ter um aumento significativo nas suas vendas. Indicações dramáticas. Palavras como surpreendente, incrível, sensacional, super 10, superou suas expectativas. Surpresas inesperadas. Palavras como novidade, exclusivo, condição especial, única oportunidade. Personalização de oferta. Palavras do seu jeito, só para você, a sua cara.
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2: O treinador português Jorge Jesus fez a primeira convocação da seleção portuguesa que vai disputar partidas da Nations League. Portugal vai enfrentar o País de Gales no dia 24 de setembro, Noruega no dia 27, Dinamarca no dia 1 de outubro e novamente a Noruega no dia 4 de outubro. O craque Cristiano Ronaldo foi convocado e Jesus deu um recado a ele. Para entrar em campo, precisa ter um bom desempenho.
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4: E estamos de volta com o Baú Sertanejo.

0: O sertanejo trazendo o que foi sucesso e o que é sucesso aqui do sertanejo pra você. Não sai daí não, já já tem mais.
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Maria Fernanda Neisser Fragais, de 43 anos, foi encontrada morta na última terça-feira, dia 15, no bairro Pinheirinho, em Curitiba. Ela estava desaparecida desde a noite anterior, quando saiu de uma balada, acompanhada por um homem. Segundo a Polícia Civil do Paraná, câmeras de segurança mostram os dois deixando o estabelecimento e seguindo até uma área de mata, próxima ao local onde o corpo foi encontrado. A família havia registrado o desaparecimento, depois que Maria Fernanda não retornou à balada. A polícia investiga as circunstâncias da morte e procura o homem que foi visto pela última vez com a vítima. Ele tem 26 anos, possui antecedentes por crimes relacionados à violência doméstica e responde a um processo por estupro, além de estar foragido desde junho deste ano. Maria Fernanda foi encontrada sem roupas dentro de uma valeta e a possibilidade de violência sexual também está sendo investigada, mas ainda não foi confirmada. A polícia aguarda os laudos do Instituto Médico Legal para esclarecer o caso.

A CBV, Confederação Brasileira de Vôlei, repudiou manifestações racistas dirigidas ao atleta de vôlei de praia Evandro. O incidente aconteceu antes da semifinal do Jogo Sul-Americano Santa Fé 2026, na Argentina. Evandro foi campeão do torneio junto com seu parceiro Arthur Lance. Segundo a CBV, a entidade brasileira já entrou em contato com o COB para adotar providências legais.

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1: Mais um modão chegando aqui no nosso Baú Sertanejo. Aumenta o som.

Valeu, rapaziada. Essas são as últimas de hoje aqui do nosso Baú Sertanejo. Queremos agradecer de coração a tua audiência, a tua companhia. Voltaremos aí na próxima edição com mais Baú Sertanejo. Valeu, rapaziada. Essas são as últimas de hoje aqui do nosso Baú Sertanejo. Queremos agradecer de coração a tua audiência, a tua companhia. Voltaremos aí na próxima.

O governador de São Paulo, Tarcísio de Freitas, afirmou que o Supremo Tribunal Federal atravessa uma crise e estaria dividido em grupos, que, segundo ele, buscam autoproteção. Durante uma agenda em Itapetininga, no interior paulista, Tarcísio disse que o judiciário está sangrando e defendeu que ministros e magistrados sejam investigados e prestem contas quando houver questionamento sobre suas condutas. As declarações acontecem após uma sessão do Supremo marcada por divergências entre ministros nos casos envolvendo Alexandre de Moraes e André Mendonça. Tarcísio afirmou que a corte precisa dar uma resposta à sociedade e defendeu que o tribunal seja passado a limpo, com transparência na apuração dos fatos. Ele também disse que a crise estaria provocando insegurança jurídica e citou o chamado risco supremo nas projeções do mercado.

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1: 4:22.
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4: Oi, gente. Sou eu, seu amigo Jorginho Amaral, por aqui em mais um Conexão Sertaneja. Nesse finalzão de semana gostoso, lindo e maravilhoso, de muita alegria, de muito alto astral e muita diversão. Final de semana é sempre bom demais. Então vem, que o nosso Conexão está no ar.
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0: Conexão Sertaneja tá de volta.
1: Gente, não saia daí que daqui a pouquinho tem muito mais pra você aqui no Conexão.
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4: A crise global do enxofre está provocando mudanças significativas no mercado de fertilizantes e, consequentemente, na produção agrícola brasileira. A escassez e o aumento dos preços do insumo essencial preocupam produtores rurais. Especialistas apontam que a situação exige novas estratégias para garantir o abastecimento e evitar maiores prejuízos para o agronegócio nacional.
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5: O Dia dos Pais no Brasil é comemorado anualmente no segundo domingo de agosto. A data foi escolhida pelo publicitário Silvio Behring, que era diretor do jornal O Globo e a Rádio Globo, com o objetivo de atrair anúncios de produtos que poderiam ser dados como presente para os pais. O primeiro Dia dos Pais foi celebrado no Brasil em 16 de agosto de 1953.
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7: 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Melhorar suas vendas requer estratégias criativas nos seguintes pilares. Ajuda os clientes a alcançar seus objetivos. Pense no seu produto como parte do valor que você oferece. Use um ciclo de vendas mais longo. Concentre-se em oferecer soluções genuínas. Peça indicações de seus clientes atuais. Venda outros produtos ou serviços para seus melhores clientes. Mostre aos nossos clientes o sucesso de outros clientes na compra de seus produtos. Tenha compromisso com a integridade. Diga sempre a verdade.
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5: Nesse sábado, teremos o UFC 331. E brasileiros estarão no octógono. Alexandre Pantoja vai enfrentar o birmanês Joshua Van pela categoria peso mosca. Essa será a luta principal. Já Maurício Ruff vai enfrentar Arman Tsaruyakan pela categoria peso leve. Outros 6 brasileiros lutarão.
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1: tá de volta! Já voltei eu mesmo, ó, seu amigão Jorginho Amaral, né? Que gostoso, viu, estar aqui com você novamente. Muito obrigado de verdade pela sua companhia, pela sua audiência, onde quer que você esteja. Um grande abraço, tá? Tem muito mais sucesso, muito mais música pra você aqui no Conexão Sertaneja!

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1: É o Conexão Sertaneja no ar. Daqui a pouquinho eu volto com muito mais músicas pra você.
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0: presidente Lula afirmou que um pedido feito por Donald Trump, então presidente dos Estados Unidos, em 2025, para que dissidentes políticos participassem das eleições brasileiras e que empresas americanas tivessem preferência em projetos de terras raras, estava no arquivo morto. A declaração foi feita durante uma entrevista à Rádio Itatiaia. Lula criticou interferências estrangeiras e reforçou a soberania do país, afirmando que o Brasil não repetirá a história e não será colônia de quem quer que seja. Ele também elogiou a segurança das urnas eletrônicas brasileiras, sugerindo que Trump não teria problemas eleitorais se usasse o sistema do Brasil.
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4: Olá, chegando para você o nosso Esporte Agora desta sexta-feira com a minha apresentação, locutora Patrícia. E o Santos encerrou o primeiro semestre de 2026 com um déficit acumulado de quase 120 milhões. De acordo com o parecer do Conselho Fiscal do clube, que ainda aponta um aumento da dívida para R$1.240.000 no período até junho, a informação foi divulgada pela ESPN. O valor é superior ao saldo negativo de 73,7 milhões inicialmente projetado no orçamento para o período. Segundo o balancete, o clube teve receitas acima do previsto, mas viu os custos ultrapassarem os 108 milhões planejados, chegando a 165 milhões.
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8: Opa, já voltando por aqui no nosso Conexão, com muito mais música sertaneja pra você.
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0: Obrigado, gente. Obrigado. Legal, valeu.
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1: Vem se conectar comigo, é o Conexão Sertaneja no ar. Não saia daí que é sempre rápido, já já tem muito mais sucesso.
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4: Olá, voltamos, é hora de ficar bem informado com mais um bloco do Info News deste sábado. Dados do sistema DETER do Instituto Nacional de Pesquisas Espaciais revelam um recuo de 19% nos alertas de desmatamento no Cerrado durante o mês de agosto, somando 238 quilômetros quadrados de vegetação nativa convertida. Em contrapartida, o bioma amazônico registrou um aumento de 12% no mesmo período, totalizando 358 quilômetros quadrados de área desmatada. Para conter a perda de recursos hídricos e proteger os aquíferos responsáveis por abastecer as principais bacias hidrográficas do país, o Ministério do Meio Ambiente oficializou a criação das áreas prioritárias de recarga hídrica no bioma Cerrado. A medida visa orientar investimentos e rigor no licenciamento ambiental em mais de metade do território do bioma. Daqui a pouco eu volto com mais um bloco do Info News. Fique ligado.
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7: O Palmeiras está na semifinal da Libertadores depois de uma classificação dramática contra a LDU. Na partida de volta, em Quito, o Verdão chegou a ficar duas vezes à frente no placar, com gols de Marlon Freitas e Vitor Roque, mas sofreu a virada nos minutos finais e perdeu por 3-2 no tempo normal. Estrada marcou os dois gols da LDU, sendo o segundo já aos 48 minutos do segundo tempo, levando a decisão para os pênaltis. Nas cobranças, o Palmeiras venceu por 4-3, com grande atuação do goleiro Carlos Miguel, que defendeu duas penalidades e foi decisivo para a classificação. O resultado garantiu ao Verdão sua 13ª semifinal de Libertadores e colocou o time diante do Fluminense na próxima fase.
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8: O Dia dos Pais é celebrado anualmente no Brasil na segunda semana de agosto. Mas em outros países a data é celebrada em outros dias. Você sabia? Nos Estados Unidos e Inglaterra, o Dia dos Pais é celebrado no terceiro domingo de junho. Já em alguns países ocidentais, geralmente a data coincide com o dia cristão em que se comemora o dia de São José, pai adotivo de Jesus, 19 de março. A data pode mudar, mas o objetivo é o mesmo, homenagear todos os pais.
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1: Opa, já voltando por aqui no nosso Conexão, com muito mais música sertaneja pra você.
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1: Gente, só as melhores rolando aqui da sua rádio preferida no Conexão Sertaneja. Já já eu volto, tem mais.
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0: Nesse sábado, teremos o UFC 331 e brasileiros estarão no octógono. Alexandre Pantoja vai enfrentar o birmanês Joshua Van pela categoria peso mosca. Essa será a luta principal. Já Maurício Ruff vai enfrentar Arman Tsaruyakhan pela categoria peso leve. Outros 6 brasileiros lutarão.
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1: As principais janelas para o atendimento qualificado e fidelização do cliente são: considerar o atendimento interno e externo como parte principal da sua empresa. Envolva toda a equipe para o foco do atendimento, a partir do proprietário, gerente e funcionários, fazendo uma reunião semanal para definir qualidade no atendimento. Na venda, informe primeiro todas as características dos produtos, serviços e seus benefícios. Esteja presente na emoção e na vida do seu cliente, lembrando do seu aniversário, enviando uma mensagem. Um brinde de vez em quando vai bem. Envio de e-mails e mensagens de interesse e oportunidades. Ofereça ganho extra ao seu cliente. Um serviço de atendimento por WhatsApp ou telefone. Um desconto especial. Conheça os seus clientes. Perfil. Levante cadastros. Frequência de compras. Comunique sempre com seus clientes. 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
4: A crise global do enxofre está provocando mudanças significativas no mercado de fertilizantes e, consequentemente, na produção agrícola brasileira. A escassez e o aumento dos preços do insumo essencial preocupam produtores rurais. Especialistas apontam que a situação exige novas estratégias para garantir o abastecimento e evitar maiores prejuízos para o agronegócio nacional.
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8: Voltando por aqui no Conexão Sertaneja e na sua companhia sou eu, seu amigo Jorginho Amaral, com muito mais sucesso. Vamos de conexão.
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0: Mari Fernandes, uma salva de palmas, galera. Mari.
1: Agora eu senti o clima de hit.
0: Que pancada.
1: Não foi, não?
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3: Gente, só as melhores rolando aqui da sua rádio preferida no Conexão Sertaneja. Já já eu volto, tem mais.
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6: De volta aqui na programação desta sexta-feira com o Radar Esportivo. E o Botafogo venceu o Grêmio por 3-2, mas o lance mais comentado foi um gol gremista anulado pelo impedimento semiautomático. Segundo a CBF, o atacante Carlos Vinícius estava a 1 centímetro à frente do defensor no momento do passe. O gol que sairia nos acréscimos e poderia empatar a partida foi anulado. O dirigente do Grêmio criticou a decisão nas redes sociais e o Botafogo anunciou que pretende processá-lo pelas declarações. Eita, nós, hein? Eu sou Kleber Salles e volto já já na nossa última edição aqui do Radar Esportivo desta sexta, hein? Fique ligado!
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9: Olá, voltamos! Último bloco do Info News está no ar, deixando você muito bem informado. O Ministério da Educação homologou a diretriz do Conselho Nacional de Educação para a organização do ano letivo de 2027, durante a Copa do Mundo Feminina. O torneio será realizado no Brasil entre 24 de junho e 25 de julho do próximo ano, exigindo adaptações no calendário de férias escolares para evitar conflitos de mobilidade e logística. As regras estabelecem obrigatoriedade de readequação do descanso de meio de ano para as escolas localizadas nas 8 cidades sede do evento: São Paulo, Rio de Janeiro, Belo Horizonte, Brasília, Salvador, Recife, Fortaleza e Porto Alegre, além de cerca de 174 municípios que integram as regiões metropolitanas ou áreas de impacto direto. Para as demais redes de ensino do Brasil, o parecer garante autonomia às gestões estaduais e municipais na adesão total ou parcial às mudanças. Em todos os casos, a legislação exige a preservação do teto mínimo de 200 dias de trabalho escolar efetivo e o cumprimento integral da carga horária anual estipulada pela Lei de Diretrizes e Bases da Educação. Gente, esse foi o nosso Info News. Você, super bem informado em nossa programação. Voltamos na segunda-feira. Grande abraço e excelente final de semana.
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3: Já voltei eu mesmo, ó, seu amigão Jorginho Amaral, né? Que gostoso, viu, estar aqui com você novamente. Muito obrigado de verdade pela sua companhia, pela sua audiência, onde quer que você esteja. Um grande abraço, tá? Tem muito mais sucesso, muito mais música pra você aqui no Conexão Sertaneja.
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0: Obrigado, Diego. Vitor Hugo.
1: Obrigado, Bruno e Marrone, por aceitar o convite de cantar essa moda linda com a gente.
2: Alô, meninos. Sucesso pra vocês.
1: Ô, moçada.
3: Obrigado a vocês, viu?
0: Muito obrigado.
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0: Capra!
1: Que é isso?
0: Que honra, gente!
1: Obrigada, obrigada, menina.
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0: viu?
1: Obrigado!
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1: Opa! Finalizando por aqui mais um Conexão Sertanejo. Mas não fica triste não, porque nos fins de semana a gente tá aqui com você com Conexão Sertanejo, tá? Abraço do seu amigo Jorginho Amaral e até mais. Tchau, gente!
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5: De volta aqui no Radar Esportivo para falar do atacante Lamine Yamal do Barcelona, né? Que ganhou uma camisa do River do Piauí após a goleada por 7-2 sobre o Racing Santander. O presente foi entregue por um empresário brasileiro, torcedor e patrocinador do clube piauiense, que foi convidado pelo próprio jogador para assistir a partida no Camp Nou. Yamal gostou da camisa, perguntou sobre o clube e quis saber até se a cidade tinha praia. A foto rapidamente chamou atenção nas redes sociais. Olha que legal, hein? Que projeção aí pro clube do Piauí, né, rapaz? O River do Piauí. É, tendo aí o Lamine Yamal vestindo a camisa aí do clube, hein? Rapaz, sensacional, viu? Eu sou Kleber Salles e esse foi o nosso Radar Esportivo desta sexta-feira. Grande abraço para você. Amanhã a gente volta a falar mais de esporte por aqui. Até lá.
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8: Olá, voltamos. É hora de ficar bem informado com mais um bloco do Info News deste sábado. Dados do sistema DETER do Instituto Nacional de Pesquisas Espaciais revelam um recuo de 19% nos alertas de desmatamento no Cerrado durante o mês de agosto, somando 238 quilômetros quadrados de vegetação nativa convertida. Em contrapartida, o bioma amazônico registrou um aumento de 12% no mesmo período, totalizando 358 quilômetros quadrados de área desmatada. Para conter a perda de recursos hídricos e proteger os aquíferos responsáveis por abastecer as principais bacias hidrográficas do país, o Ministério do Meio Ambiente oficializou a criação das áreas prioritárias de recarga hídrica no bioma Cerrado. A medida visa orientar investimentos e rigor no licenciamento ambiental em mais de metade do território do bioma. Daqui a pouco eu volto com mais um bloco do Info News. Fique ligado.
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10: 6:15.
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13: Alô, minha gente, por aqui estamos chegando com o Sertanejo Classe A. E aí, como é que você tá? Tudo jóia? Tudo beleza? Tava com saudade já, hein? E o programa de hoje, você sabe, tem muita música gostosa pra você. E vamos começando o programa de hoje.
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1: Daqui a pouquinho, mais sucessos pra você.
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0: a Organização das Nações Unidas emitiu um alerta preocupante sobre a diminuição das reservas de água doce em escala global, ressaltando a urgência de ações para a conservação desse recurso vital. O aviso da ONU ocorre em um momento em que a Assembleia Geral finaliza os preparativos para o debate de líderes internacionais, agendado para o dia 22 de setembro. A questão da água doce deve ser um dos temas centrais nas discussões sobre sustentabilidade e segurança hídrica mundial.
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3: 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Uma pesquisa da Confederação Nacional de Dirigentes Lojistas em relação ao atendimento do varejo sobre perdas de clientes constatou que muitos clientes não voltam mais a uma empresa para comprar pelos seguintes motivos: 4% por mudança de endereço para um bairro distante, município ou estado; 11% porque criou vínculo comercial com outra empresa concorrente devido às vantagens oferecidas pelo concorrente; 18% por reclamações não atendidas pela empresa; 67% por indiferença dos atendentes da equipe de atendimento da empresa. Com esta pesquisa, vimos que a importância do atendimento ao cliente, pois 85% dos clientes, sendo 18% por reclamação e 67% por indiferença no atendimento, daqueles que não voltaram mais na empresa para comprar pelo motivo de mau atendimento. É de suma importância considerar o atendimento interno e externo como parte principal da empresa.
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4: O Dia dos Pais é celebrado anualmente no Brasil na segunda semana de agosto. Mas em outros países a data é celebrada em outros dias. Você sabia? Nos Estados Unidos e Inglaterra, o Dia dos Pais é celebrado no terceiro domingo de junho. Já em alguns países ocidentais, geralmente a data coincide com o dia cristão em que se comemora o dia de São José, pai adotivo de Jesus, 19 de março. A data pode mudar, mas o objetivo é o mesmo: homenagear todos os pais.
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8: O Palmeiras está na semifinal da Libertadores, depois de uma classificação dramática contra a LDU. Na partida de volta, em Quito, o Verdão chegou a ficar duas vezes à frente no placar, com gols de Marlon Freitas e Vitor Roque, mas sofreu a virada nos minutos finais e perdeu por 3-2 no tempo normal. Estrada marcou os dois gols da LDU, sendo o segundo já aos 48 minutos do segundo tempo, levando a decisão para os pênaltis. Nas cobranças, o Palmeiras venceu por 4-3, com grande atuação do goleiro Carlos Miguel, que defendeu duas penalidades e foi decisivo para a classificação. O resultado garantiu ao Verdão sua 13ª semifinal de Libertadores e colocou o time diante do Fluminense na próxima fase.
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1: Daqui a pouquinho tem mais sucessos.
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5: O Atlético Mineiro conseguiu uma virada emocionante sobre o Santos e avançou à semifinal da Copa Sul-Americana. Na Arena MRV, o Galo venceu por 4-2 no tempo normal, devolvendo a derrota por 2-0 sofrida na Vila Belmiro. Bernard abriu o placar logo aos 17 segundos, Renier marcou duas vezes e Coelho fez o quarto gol aos 46 minutos do segundo tempo. Pelo Santos, Lianco contra e Gabigol balançaram as redes. Com o empate de 4-4 no placar agregado, a vaga foi decidida nos pênaltis, e aí brilhou o goleiro Gabriel Delfim, que defendeu três cobranças do Santos e foi fundamental na vitória do Atlético por 3-1. O Galo agora está entre os quatro melhores da competição e aguarda o vencedor de Cienciano, do Peru, e Montevideo City Torque, do Uruguai, para conhecer seu adversário na semifinal.
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7: A União Europeia reagiu às ameaças de Donald Trump, que classificou como ridícula a proposta de tornar o Canadá o primeiro membro associado do bloco e ameaçou impor tarifas. Bruxelas garantiu que a intenção de aprofundar a parceria com o Canadá não é uma aliança anti-americana. Olof Gill, porta-voz da Comissão Europeia para o Comércio, assegurou que a proposta visa reforçar laços com um aliado que compartilha valores em áreas como inteligência artificial e alterações climáticas. A comissária europeia para o alargamento, Marta Kos, destacou que a Europa nunca foi tão atraente como é hoje para a cooperação.
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1: Você está ouvindo o Sertanejo Classe A, de volta com você com mais um bloco de música boa.
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1: Daqui a pouquinho tem mais aqui do Sertanejo Classe A.
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6: O Bournemouth venceu a Real Sociedad por 2-1 na Espanha pela primeira rodada da fase de Liga da Europa League. Justin Kluivert abriu o placar e o brasileiro Rayan ampliou aos 20 minutos do primeiro tempo, de cabeça, após cruzamento de Alex Scott. O gol foi histórico, já que marcou a estreia do Bournemouth em uma competição europeia. A Real Sociedad diminuiu no início do segundo tempo, com Sérgio Gomes, e pressionou em busca do empate. Mas o goleiro Jorge Petrovic fez defesas importantes para garantir a vitória inglesa. Para Rayan, de 20 anos, o gol acontece em um momento especial. Ele também foi convocado por Carlo Ancelotti para os próximos amistosos da seleção brasileira.
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8: A crise global do enxofre está provocando mudanças significativas no mercado de fertilizantes e, consequentemente, na produção agrícola brasileira. A escassez e o aumento dos preços do insumo essencial preocupam produtores rurais. Especialistas apontam que a situação exige novas estratégias para garantir o abastecimento e evitar maiores prejuízos para o agronegócio nacional.
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1: Você está ouvindo o Sertanejo Classe A, de volta com você com mais um bloco de música boa.
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1: Já já, mais músicas pra você no Classe A.
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1: Você está ouvindo o Sertanejo Classe A, de volta com você com mais um bloco de música boa.
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1: É, mais uma que nós ouvimos aqui em nossa programação. Daqui a pouquinho, mais moda pra você.
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5: O Botafogo venceu o Grêmio por 3-2 no Nilton Santos, em jogo atrasado da 21ª rodada do Brasileirão. O Glorioso abriu o placar com Danilo, mas Giovani Cabral empatou ainda no primeiro tempo. Na etapa final, Montoro recolocou o Botafogo na frente e Danilo marcou novamente, fazendo o terceiro. Gustavo Martins ainda diminuiu para o Grêmio nos minutos finais. A vitória encerrou um jejum de 6 partidas sem vencer do Botafogo no campeonato e levou a equipe aos 35 pontos na 11ª posição. O Grêmio, com 28 pontos, permanece em 16º lugar e segue próximo da zona de rebaixamento. A partida também foi acompanhada por Tite, que assumiu oficialmente o comando do Botafogo após o jogo.
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6: O planejamento de uma carreira profissional de sucesso consiste nos seguintes pilares. Tenha metas de curto, médio e longo prazo. Invista em capacitação. Aprenda a trabalhar em equipe. Potencialize seus pontos fortes. Tenha sempre autoconfiança. Seja sempre pontual em todos os seus compromissos. Dê o seu melhor na sua rotina de trabalho. Construa uma boa rede de contatos. Cuide da sua imagem pessoal. Seja sempre um inovador em sua área. 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
8: 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Olá, voltamos, é hora de ficar bem informado com mais um bloco do Info News deste sábado. Dados do Sistema DETER do Instituto Nacional de Pesquisas Espaciais revelam um recuo de 19% nos alertas de desmatamento no Cerrado durante o mês de agosto, somando 238 quilômetros quadrados de vegetação nativa convertida. Em contrapartida, o bioma amazônico registrou um aumento de 12% no mesmo período, totalizando 358 quilômetros quadrados de área desmatada. Para conter a perda de recursos hídricos e proteger os aquíferos responsáveis por abastecer as principais bacias hidrográficas do país, o Ministério do Meio Ambiente oficializou a criação das áreas prioritárias de recarga hídrica no bioma Cerrado. A medida visa orientar investimentos e rigor no licenciamento ambiental em mais de metade do território do bioma. Daqui a pouco eu volto com mais um bloco do Info News. Fique ligado.
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1: Opa, já estamos de volta, já tomei meu cafezinho ali, meu pãozinho de queijo e agora vamos seguindo com mais moda.
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0: Obrigado.
1: Nesse DVD e CD está saindo uma canção também, uma homenagem que nós estamos fazendo ao nosso querido José Mendes, um gaúcho, aquele do Parapedro e muitos outros sucessos. Isso. E nós vamos oferecer esta canção, sem dúvida, para vocês, para ele.
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1: Estou indo embora. Forte abraço aqui do amigo Elbert Andrade. Voltaremos na nossa próxima edição. Um abraço e até lá.
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7: Olá, voltamos. É hora de ficar muito bem informado. O Info News está no ar com mais um bloco. As mortes por desnutrição na terra indígena Yanomami, em Roraima, registraram uma queda de 75,7% no primeiro semestre de 2026, na comparação com o mesmo período de 2023. O balanço do Ministério da Saúde aponta avanços expressivos na contenção da crise sanitária que atingiu o território nos últimos anos. No mesmo período, os diagnósticos da malária caíram 50,6%, somando 6,8 mil casos entre janeiro e junho, sem nenhum óbito confirmado pela doença. As mortes por infecções respiratórias agudas também recuaram 40,8%. A redução nos indicadores é reflexo na ampliação da estrutura de atendimento médico e do fortalecimento do acompanhamento nutricional, que hoje alcança 84% das crianças locais. O esquema de vacinação completa em menores de um ano subiu de 28% para 57,6%, impulsionado pelo aumento nas doses aplicadas e pela atuação de 37 polos base e 30 unidades básicas de saúde no território. Daqui a pouco eu volto com mais informações aqui no Info News.
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9: Olá, chegando para você o nosso Esporte Agora desta sexta-feira com a minha apresentação, locutora Patrícia. E o Santos encerrou o primeiro semestre de 2026 com um déficit acumulado de quase 120 milhões. De acordo com o parecer do Conselho Fiscal do clube, que ainda aponta um aumento da dívida para R$1.240.000 no período até junho, a informação foi divulgada pela ESPN. O valor é superior ao saldo negativo de 73,7 milhões inicialmente projetado no orçamento para o período. Segundo o balancete, o clube teve receitas acima do previsto, mas viu os custos ultrapassarem os 108 milhões planejados, chegando a 165 milhões.
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10: 8:09.
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12: Opa, maravilha! Sejam bem-vindos e bem-vindas ao programa Sertanejo Classic. Prazer enorme estar com você a partir de agora, aqui na sua rádio. O Sertanejo Classic traz as clássicas deste ritmo que conquistou o Brasil. Vem comigo, dá licença que estamos chegando.
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0: Obrigado!
1: Valeu, valeu, valeu!
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6: O Dia dos Pais no Brasil é comemorado anualmente no segundo domingo de agosto. A data foi escolhida pelo publicitário Silvio Behring, que era diretor do jornal O Globo e a Rádio Globo, com o objetivo de atrair anúncios de produtos que poderiam ser dados como presente para os pais. O primeiro Dia dos Pais foi celebrado no Brasil em 16 de agosto de 1953.
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8: A Organizações das Nações Unidas emitiu um alerta preocupante sobre a diminuição das reservas de água doce em escala global, ressaltando a urgência de ações para a conservação desse recurso vital. O aviso da ONU ocorre em um momento em que a Assembleia Geral finaliza os preparativos para o debate de líderes internacionais, agendado para o dia 22 de setembro. A questão da água doce deve ser um dos temas centrais nas discussões sobre sustentabilidade e segurança hídrica mundial.
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9: Um vendedor do comércio lojista para ter sucesso requer de alguns requisitos: ser pontual nas suas obrigações profissionais e pessoais, ser honesto em tudo que envolve a sua vida profissional e pessoal, ser ético, não tirar vantagens sobre os colegas de trabalho e empresa, cuidar da sua aparência pessoal, ser responsável e comprometido com a empresa que trabalha, ser organizado nas tarefas do seu dia a dia, ser comunicativo, melhorar sempre a sua capacidade de comunicação oral e escrita, ter interesse, conhecer toda a estrutura da empresa, dar ideias para melhorar o atendimento, vendas e qualidade dos produtos da empresa, procurar ser bem relacionado com clientes, colegas de trabalho e trabalhar em espírito de equipe. 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
12: De volta, falando agora do Neymar. Ele, o menino Ney, rapaz, ele se pronunciou após a eliminação do Santos para o Atlético Mineiro na Copa Sul-Americana. O atacante, que estava lesionado e não participou dos dois jogos, publicou uma mensagem nas redes sociais dizendo que o time já passou por momentos mais difíceis e que é preciso sempre se levantar. Antes do confronto, Neymar havia provocado a torcida atleticana durante a vitória santista por 2-0. Na volta, o Galo venceu por 4-2 nos pênaltis e avançou à semifinal. É, rapaz, o Neymar acabou zoando muito aí, provocando muito a torcida do Atlético, né? E acabou levando o troco aí, viu? Eu sou Kleber Salles e volto daqui a pouco, hein, com mais destaques do mundo da bola. Continue ligado.
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3: Voltamos a apresentar o Sertanejo Classic. Vem comigo.
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1: Muito bem, gente. Com essas, a gente encerra mais uma edição do Sertanejo Classic. Espero que você tenha gostado. Voltaremos na próxima edição.
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0: A crise global do enxofre está provocando mudanças significativas no mercado de fertilizantes e, consequentemente, na produção agrícola brasileira. A escassez e o aumento dos preços do insumo essencial preocupam produtores rurais. Especialistas apontam que a situação exige novas estratégias para garantir o abastecimento e evitar maiores prejuízos para o agronegócio nacional.
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4: De volta aqui na programação desta sexta-feira com o Radar Esportivo. E o Botafogo venceu o Grêmio por 3-2, mas o lance mais comentado foi um gol gremista anulado pelo impedimento semiautomático. Segundo a CBF, o atacante Carlos Vinícius estava a 1 centímetro à frente do defensor no momento do passe. O gol que sairia nos acréscimos e poderia empatar a partida foi anulado. O dirigente do Grêmio criticou a decisão nas redes sociais e o Botafogo anunciou que pretende processá-lo pelas declarações. Eita, nós, hein? Eu sou Kleber Salles e volto já já na nossa última edição aqui do Radar Esportivo desta sexta, hein? Fique ligado!
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5: 9 horas, em ponto.
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12: Johnny Crazy por aqui, hit sertanejo também, aumenta o volume, tamo na área, tamo na cabana, pessoal.
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0: Obrigado!
1: Obrigado, gente.
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0: presidente Lula afirmou que um pedido feito por Donald Trump, então presidente dos Estados Unidos, em 2025, para que dissidentes políticos participassem das eleições brasileiras e que empresas americanas tivessem preferência em projetos de terras raras, estava no arquivo morto. A declaração foi feita durante uma entrevista à Rádio Itatiaia. Lula criticou interferências estrangeiras e reforçou a soberania do país, afirmando que o Brasil não repetirá a história e não será colônia de quem quer que seja. Ele também elogiou a segurança das urnas eletrônicas brasileiras, sugerindo que Trump não teria problemas eleitorais se usasse o sistema do Brasil.
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2: O Dia dos Pais é celebrado anualmente no Brasil na segunda semana de agosto. Mas em outros países a data é celebrada em outros dias. Você sabia? Nos Estados Unidos e Inglaterra, o Dia dos Pais é celebrado no terceiro domingo de junho. Já em alguns países ocidentais, geralmente a data coincide com o dia cristão em que se comemora o dia de São José, pai adotivo de Jesus, 19 de março. A data pode mudar, mas o objetivo é o mesmo: homenagear todos os pais.
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3: Na abordagem para vender ao cliente dentro de uma loja, o vendedor pode se utilizar da percepção em três situações. A primeira é a sinestésica, quando o cliente usa o tato para conhecer em produtos, para ele decidir a compra. Muitos gostam de tocar ou pegar o produto para sentir o seu peso, a sua consistência e outras informações. A segunda situação é auditiva, quando o cliente fica atento a tudo que o vendedor fala. Assim, o vendedor tem que ter uma voz agradável, não falar alto, não responder com frases curtas e grossas. O vendedor deverá dar todas as informações possíveis ao cliente sobre o produto e condições de pagamento. A terceira situação é o visual, quando o cliente adquire o produto sempre no olhar e levando em consideração a beleza, a cor, o modelo, o tamanho que envolve esse produto e com a ajuda do vendedor, ele acaba comprando o produto. Por meio de uma pesquisa da Confederação Nacional dos Dirigentes Lojistas, CNDL, afirmou que 70% dos consumidores compram pelo visual. Olhar, a beleza, cor, tamanho, forma. 20% pelo auditivo, pelo que o vendedor transmite pela fala. E 10% pelo sinestésico, onde o cliente toca o produto.
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8: O Botafogo venceu o Grêmio por 3-2 no Nilton Santos, em jogo atrasado da 21ª rodada do Brasileirão. O Glorioso abriu o placar com Danilo, mas Giovani Cabral empatou ainda no primeiro tempo. Na etapa final, Montoro recolocou o Botafogo na frente e Danilo marcou novamente, fazendo o terceiro. Gustavo Martins ainda diminuiu para o Grêmio nos minutos finais. A vitória encerrou um jejum de 6 partidas sem vencer do Botafogo no campeonato e levou a equipe aos 35 pontos na 11ª posição. O Grêmio, com 28 pontos, permanece em 16º lugar e segue próximo da zona de rebaixamento. A partida também foi acompanhada por Tite, que assumiu oficialmente o comando do Botafogo após o jogo.
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0: de volta, Johnny, e o seu hit sertanejo, mais um bloco legal e a sua participação, vai rolar aqui a participação dele, dela, e você ligadinha com a primeiríssima no melhor programa sertanejo do Brasil, Hit Sertanejo, se liga!
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0: melhor, meus irmãos. Obrigado pelo carinho. Obrigado.
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0: Faz barulho, Rayane e Rafaela Brasil!
1: Ele te ama, viu?
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0: Obrigado, meus amigos.
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0: a Organizações das Nações Unidas emitiu um alerta preocupante sobre a diminuição das reservas de água doce em escala global, ressaltando a urgência de ações para a conservação desse recurso vital. O aviso da ONU ocorre em um momento em que a Assembleia Geral finaliza os preparativos para o debate de líderes internacionais, agendado para o dia 22 de setembro. A questão da água doce deve ser um dos temas centrais nas discussões sobre sustentabilidade e segurança hídrica mundial.
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4: O Bournemouth venceu a Real Sociedad por 2-1, na Espanha, pela primeira rodada da fase de Liga da Europa League. Justin Kluivert abriu o placar e o brasileiro Rayan ampliou aos 20 minutos do primeiro tempo, de cabeça, após cruzamento de Alex Scott. O gol foi histórico, já que marcou a estreia do Bournemouth em uma competição europeia. A Real Sociedad diminuiu no início do segundo tempo, com Sérgio Gomes, e pressionou em busca do empate. Mas o goleiro Jorge Petrovic fez defesas importantes para garantir a vitória inglesa. Para Rayan, de 20 anos, o gol acontece em um momento especial. Ele também foi convocado por Carlo Ancelotti para os próximos amistosos da seleção brasileira.
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0: de volta, Johnny, e o seu hit sertanejo, mais um bloco legal e a sua participação, vai rolar aqui a participação dele, dela, e você ligadinha com a primeiríssima no melhor programa sertanejo do Brasil, Hit Sertanejo, se liga!
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2: Oh, tchau, tchau.
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0: A crise global do enxofre está provocando mudanças significativas no mercado de fertilizantes e, consequentemente, na produção agrícola brasileira. A escassez e o aumento dos preços do insumo essencial preocupam produtores rurais. Especialistas apontam que a situação exige novas estratégias para garantir o abastecimento e evitar maiores prejuízos para o agronegócio nacional.
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4: E o presidente da FIA, Mohamed Ben Sulayem, afirmou que está agindo nos bastidores para evitar a aposentadoria de Fernando Alonso da Fórmula 1. O executivo dos Emirados Árabes Unidos revelou ter auxiliado a Aston Martin ao longo da temporada 2026 e ter se reunido diretamente com o proprietário da equipe, Lawrence Stroll, para buscar soluções que garantam a permanência do bicampeonato nos próximos anos. A situação da Aston Martin no campeonato continua delicada, mesmo após as atualizações na unidade de potência Honda no AMR26. Diante do rendimento abaixo das expectativas, os rumores sobre uma possível aposentadoria do espanhol tornaram-se recorrentes.
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5: Autoajuda, conhecimento, vendas, atendimento, motivação. Começar um negócio não é fácil, mas não tenha medo de errar. Você sempre pode mudar tudo e começar de novo. Apenas comece, tente, você nunca vai saber antes de tentar. Vão aqui algumas dicas fundamentais para você iniciar o seu negócio. Defina e entenda seu público-alvo. Estude sua concorrência, supere suas crenças que limitam suas ideias e decisões, administre seu tempo, tenha uma boa rede de contatos, administre suas finanças. Um negócio de sucesso é aquele que conquista a confiança do seu cliente.
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6: 9:59.
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1: Nem olha.
0: Valeu demais, obrigado.
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0: Maravilha!
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0: O presidente Lula afirmou que um pedido feito por Donald Trump, então presidente dos Estados Unidos, em 2025, para que dissidentes políticos participassem das eleições brasileiras e que empresas americanas tivessem preferência em projetos de terras raras, estava no arquivo morto. A declaração foi feita durante uma entrevista à Rádio Itatiaia. Lula criticou interferências estrangeiras e reforçou a soberania do país, afirmando que o Brasil não repetirá a história e não será colônia de quem quer que seja. Ele também elogiou a segurança das urnas eletrônicas brasileiras, sugerindo que Trump não teria problemas eleitorais se usasse o sistema do Brasil. 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
3: O Inter Miami venceu o Cruz Azul por 2-0 e conquistou pela primeira vez a Copa dos Campeões. O grande destaque foi Lionel Messi, que abriu o placar aos 24 minutos do primeiro tempo, de cabeça, após cruzamento de Luis Suárez. O gol foi o 100º de Messi pelo Inter Miami, marca alcançada em 115 partidas pelo clube. Na segunda etapa, o Inter Miami confirmou a conquista aos 35 minutos, quando Casemiro marcou de cabeça após cobrança de escanteio de Messi. Com o título, o argentino chegou a mais uma taça pelo clube, que também teve a estreia do técnico Cristian Kili González. A Copa dos Campeões reúne os vencedores da MLS e do futebol mexicano, e o Inter Miami se tornou o primeiro clube da equipe a conquistar a competição.
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1: O Dia dos Pais no Brasil é comemorado anualmente no segundo domingo de agosto. A data foi escolhida pelo publicitário Silvio Behring, que era diretor do jornal O Globo e a Rádio Globo, com o objetivo de atrair anúncios de produtos que poderiam ser dados como presente para os pais. O primeiro Dia dos Pais foi celebrado no Brasil em 16 de agosto de 1953.
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3: Olá, voltamos. É hora de ficar muito bem informado. O Info News está no ar com mais um bloco. As mortes por desnutrição na terra indígena Yanomami, em Roraima, registraram uma queda de 75,7% no primeiro semestre de 2026, na comparação com o mesmo período de 2023. O balanço do Ministério da Saúde aponta avanços expressivos na contenção da crise sanitária que atingiu o território nos últimos anos. No mesmo período, os diagnósticos da malária caíram 50,6%, somando 6,8 mil casos entre janeiro e junho, sem nenhum óbito confirmado pela doença. As mortes por infecções respiratórias agudas também recuaram 40,8%. A redução nos indicadores é reflexo na ampliação da estrutura de atendimento médico e do fortalecimento do acompanhamento nutricional, que hoje alcança 84% das crianças locais. O esquema de vacinação completa em menores de um ano subiu de 28% para 57,6%, impulsionado pelo aumento nas doses aplicadas e pela atuação de 37 polos base e 30 unidades básicas de saúde no território. Daqui a pouco eu volto com mais informações aqui no Info News.
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6: Autoajuda, conhecimento, vendas, atendimento, motivação. Escolher um bom ponto comercial em shopping center. Veja quais são as formas estratégicas para uma boa escolha. Fazer uma análise do potencial de consumo da região ou avaliar os dados fornecidos pelo administrador do shopping. Fazer um criterioso estudo de viabilidade da sua atividade dentro de um shopping de seu interesse. Para instalação da loja, fazer um estudo dos corredores do shopping. Os melhores são aqueles quanto à maior circulação de clientes. Isto é, nos corredores próximos das lojas âncoras e praça de alimentação. Analisar o custo de ocupação total da loja, que não se restringe apenas ao aluguel do espaço, e envolva também gastos com condomínio, fundos de promoção e a luva, que é uma taxa única a ser cobrada para a entrada da sua empresa no shopping, valor que pode variar bastante dependendo da medida em metro quadrado do estabelecimento e também a localização da loja dentro do shopping.
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10: O Botafogo venceu o Grêmio por 3-2 no Nilton Santos, em jogo atrasado da 21ª rodada do Brasileirão. O Glorioso abriu o placar com Danilo, mas Giovani Cabral empatou ainda no primeiro tempo. Na etapa final, Montoro recolocou o Botafogo na frente e Danilo marcou novamente, fazendo o terceiro. Gustavo Martins ainda diminuiu para o Grêmio nos minutos finais. A vitória encerrou um jejum de 6 partidas sem vencer do Botafogo no campeonato e levou a equipe aos 35 pontos na 11ª posição. O Grêmio, com 28 pontos, permanece em 16º lugar e segue próximo da zona de rebaixamento. A partida também foi acompanhada por Tite, que assumiu oficialmente o comando do Botafogo após o jogo.
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13: 10 horas e 47 minutos.
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0: Salva de palmas, Murilo Huck.
1: Obrigado, Goiânia.
0: Que pancada, bebê.
1: Que pancada, bebê.
0: Você tá doido?
1: Essa música é boa demais.
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0: 11 horas em ponto.
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3: Bom dia pra você que já estava sintonizado na Rádio Comércio Sorocaba. Chegou agora? Pois sejam bem-vindos, sejam todas bem-vindas. Eu sou Gilson Lima, produtor e apresentador do programa MPB, Melhor Papo de Boteco, programa que conta a história da música popular brasileira, seus músicos, cantores e compositores. A essência da música está aqui. Nessa próxima hora estaremos juntos com a Ana Luísa na mixagem, Antônio Luiz na direção técnica e Marta Lima na apresentação. Devidamente apresentado o nosso quarteto fantástico, vamos conhecer o nome de nossa convidada desta manhã.
4: Maria de Fátima Guedes, cantora e compositora carioca, conhecida por sua sofisticação melódica e por letras intimistas e intensas. Nascida no dia 6 de maio de 1958 e que teve o seu primeiro sucesso aos 15 anos de idade, após ganhar o Festival da Faculdade Hélio Alonso com a canção Passional. Suas músicas foram gravadas por grandes nomes da MPB, tais como Elis Regina, Simone, Maria Bethânia, Ney Matogrosso, Mônica Salmazo, Nana Caymmi e Zizi Posse.
3: Certamente a maioria dos amigos que nos prestigiam ouvindo este programa não conhecem ou sequer ouviram falar de Fátima Guedes. A lembrança do seu nome foi feita através do amigo Vicente Francisco Flório de Andrade, que sempre nos honra com a sua companhia durante o programa. Muitos dos nossos convidados, inclusive, foram por ele indicados e outros serão em breve apresentados. Aliás, já convidei-o também a bater um papo aqui em nosso estúdio, que acontecerá em breve. Mas vamos apresentar as músicas dessa grande compositora. A primeira delas, Cheiro de Mato, composição que será cantada por Fátima Guedes. A seguir, Fraqueza, também com Fátima Guedes, que assinou tanto a letra quanto a melodia, que foi lançado em seu aclamado terceiro álbum intitulado Lápis de Cor, isso no ano de 1981. E a terceira das músicas desse nosso primeiro bloco é a composição Absinto, que foi gravado no álbum de 1983, denominado Muito Prazer. Lembrando que está no programa MPB, Melhor Papo de Boteco, que a Rádio Comércio Sorocaba leva ao ar todos os sábados com repetição aos domingos. Vamos às músicas e já retornaremos. 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

0: Essa música chama-se Absinto, é de 80 e poucos, 84, por aí. Que ela gravou minha, ela gravou 11 fitas, Elis gravou 11 fitas, e ela cantava no show uma canção chamada Meninas da Cidade.
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2: Estava comentando aqui com o pessoal do estúdio que a Fátima Guedes não sabe de quando que é a música Absinto. Eu falei, é do álbum dela de 1983. Mas aí foi interessante, porque para levantar aqui um assunto. Vocês irão reparar que a voz dela é muito característica. É aquela cantora que você facilmente distingue quem que está interpretando. Ela tem uma voz fanha, porém muito afinada. E ela é uma poetisa nas músicas que ela faz. Aliás, já chamo a atenção, reparem sempre na letra de suas melodias. Você está na Rádio Comércio de Sorocaba, que por sinal convida vocês a estarem conosco no dia 27 de setembro, é um domingo, a partir das 12 horas, lá no Bar Jatobá. A Rádio Comércio, em parceria com o programa MPB, melhor Papo de Boteco, fará uma feijoada que apresentará os bambas do projeto Semente do Samba. Para quem não conhece, aliás, o pessoal já foi convidado aqui, né, Ana? Já estiveram aqui conosco. Eles tocam há mais de 18 anos lá no Bar do Carlinhos. Eu falo que lá é Jardim Brasilândia. Mas o. Tornou-se tão famoso lá que, vamos dizer, caberia 20 pessoas bem acomodadas, e hoje acho que cada segunda-feira que ele se apresenta tem umas mais de 200 pessoas, não
0: Tem
2: conseguem nem
0: bastante,
2: passar
0: tem
2: com o carro,
0: bastante.
2: né? Mas olha, convido-os novamente a participarem dessa nossa feijoada, 27 de setembro, com o pessoal do projeto Semente do Samba, que será lá no Bar Jatobá. E a Rádio Comércio de Sorocaba está fazendo uma promoção. Se você ligar aqui para o nosso WhatsApp, ou melhor, escrever para o nosso WhatsApp, que é o 99748-1066, repetindo, 99748-1066, lembrando para quem está em outras cidades que o nosso DDD é 15, e escrever que gostariam de participar da feijoada e da roda de samba do dia 27, você estará concorrendo a alguns pares e convites que nós iremos distribuir. A Ana, que é a diretora aqui da emissora, a partir de amanhã estará vinculando na programação a chamada, né?
3: Já está.
2: Ah, já
3: Já está.
2: Oh, era mais esperta do que
3: Inclusive,
2: eu.
3: quem quiser, né, adquirir o ingresso é através do WhatsApp.
2: Do WhatsApp, sim,
3: Isso.
2: isso. O valor do convite é R$ 50.
3: Tá bom o preço, hein?
2: Não, e vou dizer uma coisa para você, não é nem gastar, é investir, porque tenho certeza que para quem não conhece, esses caras aqui são bambas do samba. Aliás, eu que gosto de falar que conheço nada, mas conheço um pouco de música, nós, eu e Marta, aprendemos muito, mas muito mesmo, samba com esse pessoal. Os caras são muito bons e
3: Já tocaram até no
2: pesquisadores.
3: Sesc, né? Já tive a oportunidade de ouvir.
0: É.
3: Muito bom.
2: Não, os caras são
3: São
2: bons mesmo,
3: bons,
2: tão
3: são
2: bons.
3: muitos bons.
2: Mas vamos continuar. Hoje, lembrando que nossa convidada é a artista carioca Fátima Guedes.
4: Fátima Guedes passou sua juventude lendo muito e ouvindo músicas clássicas por influência do padrasto. Opa, estou engolindo aqui. Hits românticos por influência da moda e MPB por influência da mãe, professora de literatura, que a introduziu no mundo das palavras. Foi ela que presenteou com o LP de Chico Buarque, volume 4, quando Fátima tinha apenas 11 anos. Aos 15 anos, começou a compor e aos 18 já tinha uma linguagem amadurecida em letras e melodias. No festival do Colégio Hélio Alonso, onde estudava, ganhou os prêmios de melhor composição e melhor letra com a canção Passional. No júri estavam, entre outros, Maria Bethânia e o produtor Máriozinho Rocha, o poeta e letrista Paulo César Pinheiro e o jornalista Roberto Moura. Esse último foi responsável por apresentar a Fátima às pessoas do meio musical.
2: É, eu estava comentando aqui, mas olha, essa influência de começar a compor precocemente, né? Escutando música clássica por influência do padrasto. Que mais aqui, mãe? Me perdi aqui.
4: E a mãe, professora de literatura.
2: MPB por influência da mãe. E Alcides Fomantes por influência das músicas que eram tocadas nas rádios de então. Então, diante disso, nota-se a importância dos estímulos recebidos por parte dos pais, dos familiares e do meio social, conforme eu combinei, né? Isso. Afinal, nós somos o produto do meio que nos cerca. Ouviremos agora, então, a composição Passional, que foi a primeira música que Fátima Guedes compôs aos 15 anos, a seguir Pelo Cansaço, e depois Desacostumei de Carinho. Muito bonita essa música, que eu não conhecia. Todas elas são composições de Fátima Guedes, que cantará essas três músicas. Rádio Comércio Sorocaba e o programa MPB Melhor Papo de Boteco.
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0: Fátima Guedes é a nossa convidada de hoje, graças à lembrança e à sugestão do nosso amigo Vicente Flório, que renovo novamente o convite para que esteja conosco. Em breve estaremos juntos aqui, talvez até a semana que vem, vamos conversar com ele. 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Nós vamos fazer o sorteio e quem sabe você vai ser o nosso convidado especial e poderemos estar juntos aí, nos conhecermos pessoalmente, tá bom? Esperamos a sua mensagem.
1: Numa reunião na casa do músico João de Aquino, conheceu Renato Corrêa, cantor, compositor e, na época, produtor da gravadora Odeon, que a convidou para gravar seu primeiro disco, Fátima Guedes, em 1979. Nesse mesmo ano, conheceu a cantora Elis Regina, que a apresentou em seu especial de fim de ano da TV Bandeirantes e acabou tornando-se sua madrinha musical. No início da década de 1990, foi morar em Los Angeles, onde fez apresentações em casas de jazz, voltando ao Brasil um ano depois. Aprimorou seu canto, buscando tonalidades mais graves, e tornou-se também professora, ministrando aulas e cursos.
0: Eu já falei no início, mas vou chamar novamente a atenção para os queridos amigos para prestarem muita atenção nas letras das músicas. É poesia pura, na maioria delas. Ouviremos agora mais três músicas compostas por Fátima Guedes. Primeiro, uma música muito bonita, talvez até seja a mais conhecida. É Flor de Ir Embora. Essa canção também ficou muito conhecida.

0: conhecida por ser tema da personagem Clara dos Anjos na novela Fera Ferida da TV Globo, que passou entre 1993 e 1994. A seguir, Condenados, também composição da nossa convidada desse final de semana. E a outra música muito bonita, que chama-se Violão, também conhecida para Bom Entendedor, composição de Fátima Guedes, que faz uma metáfora, uma comparação entre o corpo da mulher e o violão. Lembrando, Rádio Comércio de Sorocaba, todos os sábados às 11 horas, com repetição aos domingos, nesse mesmo horário, nós apresentamos o programa MPB, Melhor Papo de Boteco, sempre procurando apresentar novos compositores, velhos compositores, cantores, mas seja ele novo ou velho, são todos compositores e cantores, artistas de classe. Vamos às melodias e já retornaremos.
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1: Rádio Comércio Sorocaba, o programa MPB, melhor papo de boteco. Como diz a chamada, aqui a mais música nós apresentamos estará no ar. Vamos pedir para que a Marta continue falando a respeito da nossa convidada de hoje.
2: Fátima Guedes sempre compôs sozinha, mas atualmente seus parceiros vão se tornando cada vez mais numerosos. E entre eles estão artistas como Djavan, Ivan Lins, Joyce, Sueli Costa, Jorge Versilo e Adriana Calcanhoto. Amante da natureza, Fátima reside em Teresópolis, região serrana do Rio de Janeiro. É casada com o baixista e engenheiro de som, Zeca Winicky, com quem tem uma filha, Beatriz. Continua realizando shows pelo Brasil, divulgando o seu trabalho.
1: Se tiverem oportunidade, caso vocês tenham gostado, naturalmente, se tiverem a oportunidade de assisti-la pessoalmente, é maravilhosa. Aliás, Fátima Guedes lembra muito a nossa amiga Maria Marta.
2: É, no tom, né?
1: No tom da voz, né? Aliás, a Maria Marta, o marido dela, o Ricardo, falou que conheceram Fátima Guedes, inclusive cantaram juntos sentados na sarjeta da rua de madrugada.
2: Isso eles fazem muito, fazem muito, artista mesmo. Faz muito.
1: Ouviremos agora, então, como a Marta falou, são parcerias de Fátima Guedes com outros cantores. Três dessas parcerias. Primeiro, a música É Sério, que Fátima Guedes compôs com o Djavan e junto com ele a cantará. Depois, Grata, composição de Fátima Guedes e Joyce Moreno. E a seguir, Ultramar, composição de Adriana Calcanhoto, juntamente com Fátima Guedes. Lembrando que está na Rádio Comércio de Sorocaba, no programa MPB, Melhor Papo de Boteco, que vai ao ar todos os sábados a partir das 11, com repetição aos domingos. Vamos às melodias e já retornaremos.
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1: E ponto final nesse programa. Espero que tenham gostado e se encantado com o nosso convidado de hoje, Fátima Guedes. Agradecemos a sua companhia por estar conosco nessa última hora. Abraço, como sempre a gente faz ao nos despedir, aos amigos Ângela Maria Pessuti, a Jussara Ernesto, que espero que tenha gostado, porque a Jussara é muito sensível quando se diz respeito à música. Ao seu marido Serginho, ao Marcos Augusto Vulgo Rolinha, a sua esposa Fatiminha, ao Vicente Flório de Andrada, que nos deu a sugestão para fazer esse programa, ao Nazírio, ao Luiz Carlos Pereira, ao Fabinho Sete Cordas e aos amigos Maria Marta e Ricardo Guerreiro, que sempre estão conosco. Convido-os a participarem nos dando sugestões, fazendo comentários sobre o programa, pedindo música, através do nosso WhatsApp 997481066, 997481066. Nesse mesmo número, você nos escrevendo dizendo que gostaria de participar da nossa feijoada com roda de samba no dia 27 de setembro de 2026, a partir das 12h30, que é um evento que está sendo feito pela Rádio Comércio Sorocaba em conjunto com o MPB, melhor Papo de Boteco. Você escreve também que você poderá estar almoçando conosco uma deliciosa feijoada lá no Bar Jatobá. Sempre tenho que agradecer à Associação dos Mercadores do Mercado Municipal pelo apoio cultural e por viabilizar a apresentação desse nosso programa. Aliás, os músicos do projeto Semente do Samba em breve estarão se apresentando no mercado musical por ocasião do aniversário de 80 e poucos anos, vou confirmar. Mas eles já confirmaram que se apresentarão lá no deck do Mercado Municipal. Lembrando que esse programa tem a produção de Gilson Lima e a apresentação de Marta Lima e é mais uma realização da Rádio Comércio Sorocaba, cuja direção geral está a cargo da Ana Luísa Reinaldi de Almeida. Encerramos esse programa com a música Minha Nossa Senhora, belíssima composição de Fátima Guedes. Muito obrigado pela sintonia, pela audiência e pela companhia. Tenho todos uma semana abençoada e até sábado que vem, se Deus quiser.
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0: As principais janelas para o atendimento qualificado e fidelização do cliente são: considerar o atendimento interno e externo como parte principal da sua empresa. Envolva toda a equipe para o foco do atendimento, a partir do proprietário, gerente e funcionários, fazendo uma reunião semanal para definir qualidade no atendimento. Na venda, informe primeiro todas as características dos produtos, serviços e seus benefícios. Esteja presente na emoção e na vida do seu cliente, lembrando do seu aniversário, enviando uma mensagem. Um brinde de vez em quando vai bem. Envio de e-mails e mensagens de interesse e oportunidades. Ofereça ganho extra ao seu cliente. Um serviço de atendimento por WhatsApp ou telefone. Um desconto especial. Conheça os seus clientes. Perfil, levante cadastros, frequência de compras. Comunique sempre com seus clientes. 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

Segundo investigação do Ministério Público de São Paulo, o PCC teria planejado ampliar sua atuação para além do transporte coletivo e buscar espaço também no setor da saúde e em organizações não governamentais. A apuração aponta que a estratégia seria utilizar empresas e estruturas para participar de contratos públicos e reproduzir um modelo semelhante ao identificado no sistema de ônibus da capital. Diálogos interceptados também indicaram a intenção de criar uma ONG, embora o Ministério Público não tenha apontado, nesse caso, evidências de que a entidade estivesse envolvida em atividades criminosas. A investigação faz parte da Operação Vectora Corrupta, deflagrada pela Polícia Civil e pelo Ministério Público. Segundo os investigadores, pelo menos 12 das 22 empresas que operam o transporte coletivo de São Paulo seriam, em tese, controladas direta ou indiretamente pelo PCC. A operação cumpriu 16 mandados de prisão e 18 de busca e apreensão, com 9 suspeitos presos até o momento, enquanto as autoridades também investigam possíveis conexões com contratos públicos e financiamento de campanhas políticas em 2024.

0: 12 horas e 8 minutos.
1: Meio-dia e 8 minutos.
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0: O presidente Lula afirmou que um pedido feito por Donald Trump, então presidente dos Estados Unidos, em 2025, para que dissidentes políticos participassem das eleições brasileiras e que empresas americanas tivessem preferência em projetos de terras raras, estava no arquivo morto. A declaração foi feita durante uma entrevista à Rádio Itatiaia. Lula criticou interferências estrangeiras e reforçou a soberania do país, afirmando que o Brasil não repetirá a história e não será colônia de quem quer que seja. Ele também elogiou a segurança das urnas eletrônicas brasileiras, sugerindo que Trump não teria problemas eleitorais se usasse o sistema do Brasil.
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2: Na abordagem para vender ao cliente dentro de uma loja, o vendedor pode se utilizar da percepção em três situações. A primeira é a sinestésica, quando o cliente usa o tato para conhecer em produtos, para ele decidir a compra. Muitos gostam de tocar ou pegar o produto para sentir o seu peso, a sua consistência e outras informações. A segunda situação é auditiva, quando o cliente fica atento a tudo que o vendedor fala. Assim, o vendedor tem que ter uma voz agradável, não falar alto, não responder com frases curtas e grossas. O vendedor deverá dar todas as informações possíveis ao cliente sobre o produto e condições de pagamento. A terceira situação é o visual, quando o cliente adquire o produto sempre no olhar e levando em consideração a beleza, a cor, o modelo, o tamanho que envolve esse produto e com a ajuda do vendedor, ele acaba comprando o produto. Por meio de uma pesquisa da Confederação Nacional dos Dirigentes Lojistas, CNDL, afirmou que 70% dos consumidores compram pelo visual. Olhar, a beleza, cor, tamanho, forma. 20% pelo auditivo, pelo que o vendedor transmite pela fala. E 10% pelo sinestésico, onde o cliente toca o produto.
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E eu quero que você tenha um fim de semana espetacular, com tudo de bom que você tem direito, viu? O Super Hits já vai começar. E sucesso é o que não vai faltar, hein? Combinado? Vamos juntinhos? Posso contar com você? Super Hits no ar!

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0: A gente vai dar uma paradinha rápida em nossa programação, mas não saia daí. Daqui a pouquinho voltamos com muito mais pra você.
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5: A Organizações das Nações Unidas emitiu um alerta preocupante sobre a diminuição das reservas de água doce em escala global, ressaltando a urgência de ações para a conservação desse recurso vital. O aviso da ONU ocorre em um momento em que a Assembleia Geral finaliza os preparativos para o debate de líderes internacionais, agendado para o dia 22 de setembro. A questão da água doce deve ser um dos temas centrais nas discussões sobre sustentabilidade e segurança hídrica mundial.
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8: O Bournemouth venceu a Real Sociedad por 2-1, na Espanha, pela primeira rodada da fase de Liga da Europa League. Justin Kluivert abriu o placar e o brasileiro Rayan ampliou aos 20 minutos do primeiro tempo, de cabeça, após cruzamento de Alex Scott. O gol foi histórico, já que marcou a estreia do Bournemouth em uma competição europeia. A Real Sociedad diminuiu no início do segundo tempo, com Sérgio Gomes, e pressionou em busca do empate. Mas o goleiro Jorge Petrovic fez defesas importantes para garantir a vitória inglesa. Para Rayan, de 20 anos, o gol acontece em um momento especial. Ele também foi convocado por Carlo Ancelotti para os próximos amistosos da seleção brasileira.
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0: Muito bem, já estamos de volta aqui na sua rádio com a melhor programação. Foi um intervalo super rápido e já trazemos mais sucessos para você.

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4: Por isso que você acaba com eles, né?
3: Vamos acabar com eles hoje. 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

0: Tá na hora do intervalo, mas é sempre muito rápido. É o tempo de você tomar uma aguinha, um cafezinho, e a gente já volta com muito mais música e na melhor programação, é claro, né? Não saia daí, eu já volto.
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9: O Palmeiras está na semifinal da Libertadores, depois de uma classificação dramática contra a LDU. Na partida de volta, em Quito, o Verdão chegou a ficar duas vezes à frente no placar, com gols de Marlon Freitas e Vitor Roque, mas sofreu a virada nos minutos finais e perdeu por 3-2 no tempo normal. Estrada marcou os dois gols da LDU, sendo o segundo já aos 48 minutos do segundo tempo, levando a decisão para os pênaltis. Nas cobranças, o Palmeiras venceu por 4-3, com grande atuação do goleiro Carlos Miguel, que defendeu duas penalidades e foi decisivo para a classificação. O resultado garantiu ao Verdão sua 13ª semifinal de Libertadores e colocou o time diante do Fluminense na próxima fase.
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A União Europeia reagiu às ameaças de Donald Trump, que classificou como ridícula a proposta de tornar o Canadá o primeiro membro associado do bloco e ameaçou impor tarifas. Bruxelas garantiu que a intenção de aprofundar a parceria com o Canadá não é uma aliança anti-americana. Olof Gill, porta-voz da Comissão Europeia para o Comércio, assegurou que a proposta visa reforçar laços com um aliado que compartilha valores em áreas como inteligência artificial e alterações climáticas. A comissária europeia para o alargamento, Marta Kos, destacou que a Europa nunca foi tão atraente como é hoje para a cooperação.

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3: Legal, tivemos as mensagens dos nossos parceiros de programação e já estamos de volta com muito mais música.

0: Aqui os intervalos são sempre muito rápidos, então não saia daí, é rapidinho e a gente volta com muito mais música. Até já!
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Segundo investigação do Ministério Público de São Paulo, o PCC teria planejado ampliar sua atuação para além do transporte coletivo e buscar espaço também no setor da saúde e em organizações não governamentais. A apuração aponta que a estratégia seria utilizar empresas e estruturas para participar de contratos públicos e reproduzir um modelo semelhante ao identificado no sistema de ônibus da capital. Diálogos interceptados também indicaram a intenção de criar uma ONG, embora o Ministério Público não tenha apontado, nesse caso, evidências de que a entidade estivesse envolvida em atividades criminosas. A investigação faz parte da Operação Vectora Corrupta, deflagrada pela Polícia Civil e pelo Ministério Público. Segundo os investigadores, pelo menos 12 das 22 empresas que operam o transporte coletivo de São Paulo seriam, em tese, controladas direta ou indiretamente pelo PCC. A operação cumpriu 16 mandados de prisão e 18 de busca e apreensão, com 9 suspeitos presos até o momento, enquanto as autoridades também investigam possíveis conexões com contratos públicos e financiamento de campanhas políticas em 2024.

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1: De volta aqui na programação desta sexta-feira com o Radar Esportivo. E o Botafogo venceu o Grêmio por 3-2, mas o lance mais comentado foi um gol gremista anulado pelo impedimento semiautomático. Segundo a CBF, o atacante Carlos Vinícius estava a 1 centímetro à frente do defensor no momento do passe. O gol que sairia nos acréscimos e poderia empatar a partida foi anulado. O dirigente do Grêmio criticou a decisão nas redes sociais e o Botafogo anunciou que pretende processá-lo pelas declarações. Eita, nós, hein? Eu sou Kleber Salles e volto já já na nossa última edição aqui do Radar Esportivo desta sexta, hein? Fique ligado!
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4: Oi, eu falei que era rapidinho, já estamos de volta e agora tem mais sucesso na melhor programação do seu rádio. Escuta essa aí.

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0: part of it.
1: Okay, well, I hope you like my Super Hits.
2: Pessoal, vou dar uma paradinha na programação, vamos ouvir as mensagens dos nossos parceiros, mas é super rápido e eu já volto com muito mais música. Já já estamos de volta, não saia daí.
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0: subiram 50,6%, somando 6,8 mil casos entre janeiro e junho, sem nenhum óbito confirmado pela doença. As mortes por infecções respiratórias agudas também recuaram 40,8%. A redução nos indicadores é reflexo na ampliação da estrutura de atendimento médico e do fortalecimento do acompanhamento nutricional, que hoje alcança 84% das crianças locais. O esquema de vacinação completa em menores de um ano subiu de 28% para 57,6%, impulsionado pelo aumento nas doses aplicadas e pela atuação de 37 polos base e 30 unidades básicas de saúde no território. Daqui a pouco eu volto com mais informações aqui no InfoNews.
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3: Autoajuda, conhecimento, vendas, atendimento, motivação. Começar um negócio não é fácil, mas não tenha medo de errar. Você sempre pode mudar tudo e começar de novo. Apenas comece, tente, você nunca vai saber antes de tentar. Vão aqui algumas dicas fundamentais para você iniciar o seu negócio. Defina e entenda seu público-alvo. Estude sua concorrência, supere suas crenças que limitam suas ideias e decisões. Administre seu tempo, tenha uma boa rede de contatos. Administre suas finanças. Um negócio de sucesso é aquele que conquista a confiança do seu cliente.
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5: E o presidente da FIA, Mohamed Ben Sulayem, afirmou que está agindo nos bastidores para evitar a aposentadoria de Fernando Alonso da Fórmula 1. O executivo dos Emirados Árabes Unidos revelou ter auxiliado a Aston Martin ao longo da temporada 2026 e ter se reunido diretamente com o proprietário da equipe, Lawrence Stroll, para buscar soluções que garantam a permanência do bicampeonato nos próximos anos. A situação da Aston Martin no campeonato continua delicada, mesmo após as atualizações na unidade de potência Honda no AMR26. Diante do rendimento abaixo das expectativas, os rumores sobre uma possível aposentadoria do espanhol tornaram-se recorrentes.
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Deu tempo de tomar aquela aguinha? Muito bem, já estamos de volta com a nossa programação e eu sei que você vai adorar mais essa parte, com grandes sucessos aqui na sua rádio.

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2: Luan Santana e Léo Foguete. Luan City Festival São Paulo.

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1: A gente vai dar uma paradinha rápida em nossa programação, mas não saia daí. Daqui a pouquinho voltamos com muito mais pra você.
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6: Olá, chegando para você o nosso Esporte Agora desta sexta-feira com a minha apresentação, locutora Patrícia. E o Santos encerrou o primeiro semestre de 2026 com um déficit acumulado de quase 120 milhões. De acordo com o parecer do Conselho Fiscal do clube, que ainda aponta um aumento da dívida para R$1.240.000 no período até junho, a informação foi divulgada pela ESPN. O valor é superior ao saldo negativo de 73,7 milhões inicialmente projetado no orçamento para o período. Segundo o balancete, o clube teve receitas acima do previsto, mas viu os custos ultrapassarem os 108 milhões planejados, chegando a 165 milhões.
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1: Oi, eu falei que era rapidinho, já estamos de volta e agora tem mais sucesso na melhor programação do seu rádio. Escuta essa aí.

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1: Tá na hora do intervalo, mas é sempre muito rápido. É o tempo de você tomar uma aguinha, um cafezinho, e a gente já volta com muito mais música e na melhor programação, é claro, né? Não saia daí, eu já volto.
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4: 14 horas e 2 minutos.
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8: O Atlético Mineiro conseguiu uma virada emocionante sobre o Santos e avançou à semifinal da Copa Sul-Americana. Na Arena MRV, o Galo venceu por 4-2 no tempo normal, devolvendo a derrota por 2-0 sofrida na Vila Belmiro. Bernard abriu o placar logo aos 17 segundos, Renier marcou duas vezes e Coelho fez o quarto gol aos 46 minutos do segundo tempo. Pelo Santos, Lianco contra e Gabigol balançaram as redes. Com o empate de 4-4 no placar agregado, a vaga foi decidida nos pênaltis, e aí brilhou o goleiro Gabriel Delfim, que defendeu 3 cobranças do Santos e foi fundamental na vitória do Atlético por 3-1. O Galo agora está entre os 4 melhores da competição e aguarda o vencedor de Cienciano, do Peru, e Montevideo City Torque, do Uruguai, para conhecer seu adversário na semifinal.
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9: Segundo investigação do Ministério Público de São Paulo, o PCC teria planejado ampliar sua atuação para além do transporte coletivo e buscar espaço também no setor da saúde e em organizações não governamentais. A apuração aponta que a estratégia seria utilizar empresas e estruturas para participar de contratos públicos e reproduzir um modelo semelhante ao identificado no sistema de ônibus da capital. Diálogos interceptados também indicaram a intenção de criar uma ONG, embora o Ministério Público não tenha apontado, nesse caso, evidências de que a entidade estivesse envolvida em atividades criminosas. A investigação faz parte da Operação Vectora Corrupta, deflagrada pela Polícia Civil e pelo Ministério Público. Segundo os investigadores, pelo menos 12 das 22 empresas que operam o transporte coletivo de São Paulo seriam, em tese, controladas direta ou indiretamente pelo PCC. A operação cumpriu 16 mandados de prisão e 18 de busca e apreensão, com 9 suspeitos presos até o momento, enquanto as autoridades também investigam possíveis conexões com contratos públicos e financiamento de campanhas políticas em 2024.

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3: Oi, eu falei que era rapidinho, já estamos de volta e agora tem mais sucesso na melhor programação do seu rádio. Escuta essa aí.

0: é por falta de tempo não, viu? Você só não tem prioridade.
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1: Puxa, que pena, nosso encontro está terminando. Mas fica aquele gostinho de quero mais, né? E a certeza de que nós vamos nos encontrar novamente em breve, aqui na sua programação, com as melhores músicas e muito amor no coração. Valeu, até lá! 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
3: E o presidente da FIA, Mohamed Ben Sulayem, afirmou que está agindo nos bastidores para evitar a aposentadoria de Fernando Alonso da Fórmula 1. O executivo dos Emirados Árabes Unidos revelou ter auxiliado a Aston Martin ao longo da temporada 2026 e ter se reunido diretamente com o proprietário da equipe, Lawrence Stroll, para buscar soluções que garantam a permanência do bicampeonato nos próximos anos. A situação da Aston Martin no campeonato continua delicada, mesmo após as atualizações na unidade de potência Honda no AMR26. Diante do rendimento abaixo das expectativas, os rumores sobre uma possível aposentadoria do espanhol tornaram-se recorrentes.
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5: 14 horas e 20 minutos.
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9: Um excelente fim de semana pra você. Bem-vindo. Eu sou o Marcos Vinícius, te fazendo companhia a partir de agora, começando mais uma edição do Superfã. É uma hora com o seu artista preferido. Só as músicas dele pra você curtir. E o trio Melim. Sim, três irmãos.

0: Este é o Super Fã no seu fim de semana. Banda Menin Possessiva. A família Menin tá aqui no Super Fã deste fim de semana. Voltamos com muito mais pra você curtir já já.
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3: Autoajuda, conhecimento, vendas, atendimento, motivação. Como escolher um bom ponto comercial em shopping center? Veja quais são as formas estratégicas para uma boa escolha. Fazer uma análise do potencial de consumo da região ou avaliar os dados fornecidos pelo administrador do shopping. Fazer um criterioso estudo de viabilidade da sua atividade dentro de um shopping de seu interesse. Para instalação da loja, fazer um estudo dos corredores do shopping. Os melhores são aqueles quanto à maior circulação de clientes. Isto é, nos corredores próximos das lojas âncoras e praça de alimentação. Analisar o custo de ocupação total da loja, que não se restringe apenas ao aluguel do espaço, e envolva também gastos com condomínio, fundos de promoção e a luva, que é uma taxa única a ser cobrada para a entrada da sua empresa no shopping, valor que pode variar bastante dependendo da medida em metro quadrado do estabelecimento e também a localização da loja dentro do shopping.
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0: Maria Fernanda Nicer Fragais, de 43 anos, foi encontrada morta na última terça-feira, dia 15, no bairro Pinheirinho, em Curitiba. Ela estava desaparecida desde a noite anterior, quando saiu de uma balada, acompanhada por um homem. Segundo a Polícia Civil do Paraná, câmeras de segurança mostram os dois deixando o estabelecimento e seguindo até uma área de mata, próxima ao local onde o corpo foi encontrado. A família havia registrado o desaparecimento, depois que Maria Fernanda não retornou à balada. A polícia investiga as circunstâncias da morte e procura o homem que foi visto pela última vez com a vítima. Ele tem 26 anos, possui antecedentes por crimes relacionados à violência doméstica e responde a um processo por estupro, além de estar foragido desde junho deste ano. Maria Fernanda foi encontrada sem roupas dentro de uma valeta e a possibilidade de violência sexual também está sendo investigada, mas ainda não foi confirmada. A polícia aguarda os laudos do Instituto Médico Legal para esclarecer o caso.
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4: Estamos de volta neste fim de semana, o super fã especial Denis, o trio Melim, a Gabizinha Melim, foi a primeira dos três a começar a cantar profissionalmente, inclusive, ela até já viajou cantando. Com 15 anos, ela já estava fora do país, mostrando seu talento pro mundo. Trio Melim continua no super.

0: Aqui o Super Fã, este fim de semana é especial deles. Você indicou e a gente faz. Voltamos já com a última sequência com mais Banda Melim. Tem muita coisa pra rolar.
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3: Olá, voltamos! Último bloco do InfoNews está no ar, deixando você muito bem informado. O Ministério da Educação homologou a diretriz do Conselho Nacional de Educação para a organização do ano letivo de 2027, durante a Copa do Mundo Feminina. O torneio será realizado no Brasil entre 24 de junho e 25 de julho do próximo ano, exigindo adaptações no calendário de férias escolares para evitar conflitos de mobilidade e logística. As regras estabelecem obrigatoriedade de readequação do descanso de meio de ano para as escolas localizadas nas 8 cidades sede do evento: São Paulo, Rio de Janeiro, Belo Horizonte, Brasília, Salvador, Recife, Fortaleza e Porto Alegre, além de cerca de 174 municípios que integram as regiões metropolitanas ou áreas de impacto direto. Para as demais redes de ensino do Brasil, o parecer garante autonomia às gestões estaduais e municipais na adesão total ou parcial às mudanças. Em todos os casos, a legislação exige a preservação do teto mínimo de 200 dias de trabalho escolar efetivo e o cumprimento integral da carga horária anual estipulada pela Lei de Diretrizes e Bases da Educação. Gente, esse foi o nosso Info News. Você, super bem informado em nossa programação. Voltamos na segunda-feira. Grande abraço e excelente final de semana.
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8: O Palmeiras está na semifinal da Libertadores, depois de uma classificação dramática contra a LDU. Na partida de volta, em Quito, o Verdão chegou a ficar duas vezes à frente no placar, com gols de Marlon Freitas e Vitor Roque, mas sofreu a virada nos minutos finais e perdeu por 3-2 no tempo normal. Estrada marcou os dois gols da LDU, sendo o segundo já aos 48 minutos do segundo tempo, levando a decisão para os pênaltis. Nas cobranças, o Palmeiras venceu por 4-3, com grande atuação do goleiro Carlos Miguel, que defendeu duas penalidades e foi decisivo para a classificação. O resultado garantiu ao Verdão sua 13ª semifinal de Libertadores e colocou o time diante do Fluminense na próxima fase.
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0: Dois álbuns lançados, uma cadeia interminável de sucessos, uma música melhor que outra, participações especiais, o trio Melim conquistou o Brasil e o mundo.

Super fã especial de Banda Melim, e uma curiosidade pra vocês. Sabe qual é o país que a Banda Melim também toca bastante? Portugal. Super fã especial Banda Melim no seu rádio.

0: Dois Corações de Banda Melim. Você tem aí marcado a tua canção preferida da Banda Melim? Cara, muito difícil, né? Bom, o Superfã foi especial todo deles neste fim de semana. Você deixa sua indicação através das redes sociais aqui da nossa rádio. Semana que vem tem mais Superfã. Qual será o artista da vez? Você tem a oportunidade de indicar através das redes sociais. Continue aqui na nossa programação. E olha, quem sabe um Superfã especial da banda Melim aconteça novamente daqui a algum tempo, hein? Então, se cuide!
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3: O Atlético Mineiro conseguiu uma virada emocionante sobre o Santos e avançou à semifinal da Copa Sul-Americana. Na Arena MRV, o Galo venceu por 4-2 no tempo normal, devolvendo a derrota por 2-0 sofrida na Vila Belmiro. Bernard abriu o placar logo aos 17 segundos, Renier marcou duas vezes e Coelho fez o quarto gol aos 46 minutos do segundo tempo. Pelo Santos, Lianco contra e Gabigol balançaram as redes. Com o empate de 4-4 no placar agregado, a vaga foi decidida nos pênaltis, e aí brilhou o goleiro Gabriel Delfim, que defendeu três cobranças do Santos e foi fundamental na vitória do Atlético por 3-1. O Galo agora está entre os quatro melhores da competição e aguarda o vencedor de Cienciano, do Peru, e Montevideo City Torque, do Uruguai, para conhecer seu adversário na semifinal.
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4: Autoajuda, conhecimento, vendas, atendimento, motivação. Uma pesquisa da Confederação Nacional de Dirigentes Lojistas em relação ao atendimento do varejo sobre perdas de clientes constatou que muitos clientes não voltam mais a uma empresa para comprar pelos seguintes motivos: 4% por mudança de endereço para um bairro distante, município ou estado; 11% porque criou vínculo comercial com outra empresa concorrente devido às vantagens oferecidas pelo concorrente; 18% por reclamações não atendidas pela empresa; 67% por indiferença dos atendentes da equipe de atendimento da empresa. Com esta pesquisa, vimos que a importância do atendimento ao cliente, pois 85% dos clientes, sendo 18% por reclamação e 67% por indiferença no atendimento, daqueles que não voltaram mais na empresa para comprar pelo motivo de mau atendimento. É de suma importância considerar o atendimento interno e externo como parte principal da empresa.
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6: Olá, voltamos! É hora de ficar muito bem informado. O Info News está no ar com mais um bloco. As mortes por desnutrição na terra indígena Yanomami, em Roraima, registraram uma queda de 75,7% no primeiro semestre de 2026, na comparação com o mesmo período de 2023. O balanço do Ministério da Saúde aponta avanços expressivos na contenção da crise sanitária que atingiu o território nos últimos anos. No mesmo período, os diagnósticos da malária caíram 50,6%, somando 6,8 mil casos entre janeiro e junho, sem nenhum óbito confirmado pela doença. As mortes por infecções respiratórias agudas também recuaram 40,8%. A redução nos indicadores é reflexo na ampliação da estrutura de atendimento médico e do fortalecimento do acompanhamento nutricional, que hoje alcança 84% das crianças locais. O esquema de vacinação completa em menores de um ano subiu de 28% para 57,6%, impulsionado pelo aumento nas doses aplicadas e pela atuação de 37 polos base e 30 unidades básicas de saúde no território. Daqui a pouco eu volto com mais informações aqui no Infonews.
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1: Olha aí, aquele abraço bem brasileiro para nossa galera nos Estados Unidos e Canadá, ligados em casa ou na batalha do trabalho. 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
7: 15 horas e 18 minutos.
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2: Oba, que delícia, finalzão de semana chegou.

de verdade pra você, muita música de qualidade, tá bom? Compartilha aí no Instagram, Facebook, WhatsApp, onde você quiser, né? LinkedIn, todas as redes sociais estão liberadas pra você compartilhar o nosso Zona Livre, tá bom? Aí é claro, né? Aumenta o volume no máximo, porque a primeira sequência promete. Vamos de música!

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2: O Bournemouth venceu a Real Sociedad por 2-1 na Espanha pela primeira rodada da fase de Liga da Europa League. Justin Kluivert abriu o placar e o brasileiro Rayan ampliou aos 20 minutos do primeiro tempo, de cabeça, após cruzamento de Alex Scott. O gol foi histórico, já que marcou a estreia do Bournemouth em uma competição europeia. A Real Sociedad diminuiu no início do segundo tempo, com Sérgio Gomes, e pressionou em busca do empate, mas o goleiro Jorge Petrovic fez defesas importantes para garantir a vitória inglesa. Para Rayan, de 20 anos, o gol acontece em um momento especial. Ele também foi convocado por Carlo Ancelotti para os próximos amistosos da seleção brasileira.
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3: Tô de volta aqui no nosso Zona Livre.

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1: Oba, eu volto já já com muito mais Zona Livre, o melhor do pop rock.
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4: O Botafogo venceu o Grêmio por 3-2 no Nilton Santos, em jogo atrasado da 21ª rodada do Brasileirão. O Glorioso abriu o placar com Danilo, mas Giovani Cabral empatou ainda no primeiro tempo. Na etapa final, Montoro recolocou o Botafogo na frente e Danilo marcou novamente, fazendo o terceiro. Gustavo Martins ainda diminuiu para o Grêmio nos minutos finais. A vitória encerrou um jejum de 6 partidas sem vencer do Botafogo no campeonato e levou a equipe aos 35 pontos na 11ª posição. O Grêmio, com 28 pontos, permanece em 16º lugar e segue próximo da zona de rebaixamento. A partida também foi acompanhada por Tite, que assumiu oficialmente o comando do Botafogo após o jogo.
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0: O planejamento de uma carreira profissional de sucesso consiste nos seguintes pilares. Tenha metas de curto, médio e longo prazo. Invista em capacitação. Aprenda a trabalhar em equipe. Potencialize seus pontos fortes. Tenha sempre autoconfiança. Seja sempre pontual em todos os seus compromissos. Dê o seu melhor na sua rotina de trabalho. Construa uma boa rede de contatos. Cuide da sua imagem pessoal. Seja sempre um inovador em sua área. Espaço Profissional e Empresarial é uma idealização da Câmara de Dirigentes Lojistas de Sorocaba, CDL, e Rádio Comércio Sorocaba.
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6: A União Europeia reagiu às ameaças de Donald Trump, que classificou como ridícula a proposta de tornar o Canadá o primeiro membro associado do bloco e ameaçou impor tarifas. Bruxelas garantiu que a intenção de aprofundar a parceria com o Canadá não é uma aliança anti-americana. Olof Gill, porta-voz da Comissão Europeia para o Comércio, assegurou que a proposta visa reforçar laços com um aliado que compartilha valores em áreas como inteligência artificial e alterações climáticas. A comissária europeia para o alargamento, Marta Kos, destacou que a Europa nunca foi tão atraente como é hoje para a cooperação.
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1: Zona Livre, de volta com muito mais músicas pra você. Essa é top, hein?

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A CBV, Confederação Brasileira de Vôlei, repudiou manifestações racistas dirigidas ao atleta de vôlei de praia Evandro. O incidente aconteceu antes da semifinal do Jogo Sul-Americano Santa Fé 2026, na Argentina. Evandro foi campeão do torneio junto com seu parceiro Arthur Lance. Segundo a CBV, a entidade brasileira já entrou em contato com o COB para adotar providências legais.

0: a Organização das Nações Unidas emitiu um alerta preocupante sobre a diminuição das reservas de água doce em escala global, ressaltando a urgência de ações para a conservação desse recurso vital. O aviso da ONU ocorre em um momento em que a Assembleia Geral finaliza os preparativos para o debate de líderes internacionais, agendado para o dia 22 de setembro. A questão da água doce deve ser um dos temas centrais nas discussões sobre sustentabilidade e segurança hídrica mundial.
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4: Autoajuda, conhecimento, vendas, atendimento, motivação.
3: Um vendedor do comércio lojista, para ter sucesso, requer de alguns requisitos: ser pontual nas suas obrigações profissionais e pessoais, ser honesto em tudo que envolve a sua vida profissional e pessoal, ser ético, não tirar vantagem sobre os colegas de trabalho e empresa, cuidar da sua aparência pessoal, ser responsável e comprometido com a empresa que trabalha, ser organizado nas tarefas do seu dia a dia, ser comunicativo, melhorar sempre a sua capacidade de comunicação oral e escrita, ter interesse, conhecer toda a estrutura da empresa, dar ideias para melhorar o atendimento, vendas e qualidade dos produtos da empresa, procurar ser bem relacionado com clientes, colegas de trabalho e trabalhar em espírito de equipe. Espaço Profissional e Empresarial é uma idealização da Câmara de Dirigentes Lojistas de Sorocaba, CDL, e Rádio Comércio Sorocaba.
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8: Olha o Zona Livre de volta, aumenta o volume, vem comigo.

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O Mônaco, time francês, treinado pelo brasileiro Felipe Luiz, venceu nessa sexta-feira o Lens por 2-1 pela quinta rodada do campeonato francês. E o Mônaco está invicto até agora na competição, liderando com 13 pontos, 3 a mais que o segundo colocado. O próximo compromisso do Mônaco será só no dia 10 de outubro, contra o Toulouse.

A crise global do enxofre está provocando mudanças significativas no mercado de fertilizantes e, consequentemente, na produção agrícola brasileira. A escassez e o aumento dos preços do insumo essencial preocupam produtores rurais. Especialistas apontam que a situação exige novas estratégias para garantir o abastecimento e evitar maiores prejuízos para o agronegócio nacional.

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2: Vem comigo, Zona Livre tá de volta.

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1: Nesse sábado, teremos o UFC 331 e brasileiros estarão no octógono. Alexandre Pantoja vai enfrentar o birmanês Joshua Van pela categoria peso mosca. Essa será a luta principal. Já Maurício Ruff vai enfrentar Arman Tsaruyakhan pela categoria peso leve. Outros 6 brasileiros lutarão.
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ex-presidente do Kosovo, Hashim Thaçi, foi condenado a 25 anos de prisão por crimes de guerra cometidos durante o conflito entre Kosovo e Sérvia, entre 1998 e 1999. O tribunal em Haia considerou Thaçi culpado por homicídio, tortura e detenção ilegal, responsabilizando-o pela morte de 96 pessoas, pela prisão de 385 e pela tortura de outras 303. Ele negou as acusações e pode recorrer da decisão. Segundo a sentença, Thaçi participou e incentivou crimes cometidos pelo Exército de Libertação do Kosovo contra pessoas consideradas opositoras ou colaboradoras das forças sérvias. Os promotores haviam pedido 45 anos de prisão, mas os juízes rejeitaram 6 acusações de crimes contra a humanidade por falta de provas suficientes. A condenação provocou manifestações de apoiadores de Thaçi no Kosovo e em Haia, enquanto autoridades e grupos sérvios também reagiram de forma crítica à decisão.

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2: Viu? Falei que era rápido. Zona Livre tá de volta. Aumenta o volume. Essa é top.

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1: Opa, o Zona Livre chegou ao fim nesse finalzão de semana. Foi muito bom ficar junto contigo, tá? Fica triste não que eu tô indo nessa, mas eu volto no próximo Zona Livre com o melhor do pop rock pra você. Beijão, tchau, tchau.
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3: 16 horas e 57 minutos.
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5: Autoajuda, conhecimento, vendas, atendimento, motivação. Quando no atendimento e nas vendas de seus produtos aos clientes, você pode utilizar-se de palavras poderosas para seus clientes, podendo realizar fechamentos e ter um aumento significativo nas suas vendas. Indicações dramáticas. Palavras como surpreendente, incrível, sensacional, super 10, superou suas expectativas. Surpresas inesperadas. Palavras como novidade, exclusivo, condição especial, única oportunidade. Personalização de oferta. Palavras do seu jeito, só para você, a sua cara.
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7: As últimas do esporte você ouve agora, nesta sexta-feira, 18 de setembro de 2026. Por aqui é o KS, é o Kleber Salles na área e o Memphis, rapaz. E os Memphis de pai, rapaz. Ah, como diz o Andrei Sanches, né? Os Memphis, meu. Os Memphis, meu. Essa é na imitação do Robson Bailarino, né? Mas olha o pênalti do... que o Memphis Depay perdeu na eliminação do Corinthians para o Estudiantes, repercutiu também na imprensa esportiva da Holanda, viu? Diversos veículos destacaram a cobrança desperdiçada pelo atacante nos acréscimos da partida. Alguns questionaram, inclusive, a possível convocação de Memphis para a seleção holandesa. O jogador perdeu a oportunidade de empatar o jogo e levar a decisão para os pênaltis. O Corinthians acabou eliminado da Libertadores após perder por 1 a 0 para o Estudiantes de La Plata. Rapaz do céu, imagina, o pessoal, a torcida do Corinthians está muito revoltada aí com o Memphis, mas muito revoltado, viu? Complicado, hein? Eu sou Kleber Salles e volto daqui a pouco aqui trazendo mais informações do mundo da bola.
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0: Segundo investigação do Ministério Público de São Paulo, o PCC teria planejado ampliar sua atuação para além do transporte coletivo e buscar espaço também no setor da saúde e em organizações não governamentais. A apuração aponta que a estratégia seria utilizar empresas e estruturas para participar de contratos públicos e reproduzir um modelo semelhante ao identificado no sistema de ônibus da capital. Diálogos interceptados também indicaram a intenção de criar uma ONG, embora o Ministério Público não tenha apontado, nesse caso, evidências de que a entidade estivesse envolvida em atividades criminosas. A investigação faz parte da Operação Vectora Corrupta, deflagrada pela Polícia Civil e pelo Ministério Público. Segundo os investigadores, pelo menos 12 das 22 empresas que operam o transporte coletivo de São Paulo seriam, em tese, controladas direta ou indiretamente pelo PCC. A operação cumpriu 16 mandados de prisão e 18 de busca e apreensão, com 9 suspeitos presos até o momento, enquanto as autoridades também investigam possíveis conexões com contratos públicos e financiamento de campanhas políticas em 2024.
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1: Uma melhor que a outra, aqui no Toca Aquela. Segura aí, já já tem mais.
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3: De volta, falando agora do Neymar. Ele, o menino Ney, rapaz, ele se pronunciou após a eliminação do Santos para o Atlético Mineiro na Copa Sul-Americana. O atacante, que estava lesionado e não participou dos dois jogos, publicou uma mensagem nas redes sociais dizendo que o time já passou por momentos mais difíceis e que é preciso sempre se levantar. Antes do confronto, Neymar havia provocado a torcida atleticana durante a vitória santista por 2-0. Na volta, o Galo venceu por 4-2 nos pênaltis e avançou à semifinal. É, rapaz, o Neymar acabou zoando muito aí, provocando muito a torcida do Atlético, né? E acabou levando o troco aí, viu? Eu sou Kleber Salles e volto daqui a pouco, hein, com mais destaques do mundo da bola. Continue ligado.
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5: Na abordagem para vender ao cliente dentro de uma loja, o vendedor pode se utilizar da percepção em três situações. A primeira é a sinestésica, quando o cliente usa o tato para conhecer em produtos, para ele decidir a compra. Muitos gostam de tocar ou pegar o produto para sentir o seu peso, a sua consistência e outras informações. A segunda situação é auditiva, quando o cliente fica atento a tudo que o vendedor fala. Assim, o vendedor tem que ter uma voz agradável, não falar alto, não responder com frases curtas e grossas. O vendedor deverá dar todas as informações possíveis ao cliente sobre o produto e condições de pagamento. A terceira situação é o visual, quando o cliente adquire o produto sempre no olhar e levando em consideração a beleza, a cor, o modelo, o tamanho que envolve esse produto e com a ajuda do vendedor, ele acaba comprando o produto. Por meio de uma pesquisa da Confederação Nacional dos Dirigentes Lojistas, CNDL, afirmou que 70% dos consumidores compram pelo visual. Olhar, a beleza, cor, tamanho, forma. 20% pelo auditivo, pelo que o vendedor transmite pela fala. E 10% pelo sinestésico, onde o cliente toca o produto.
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O governador de São Paulo, Tarcísio de Freitas, afirmou que o Supremo Tribunal Federal atravessa uma crise e estaria dividido em grupos, que, segundo ele, buscam autoproteção. Durante uma agenda em Itapetininga, no interior paulista, Tarcísio disse que o judiciário está sangrando e defendeu que ministros e magistrados sejam investigados e prestem contas quando houver questionamento sobre suas condutas. As declarações acontecem após uma sessão do Supremo marcada por divergências entre ministros nos casos envolvendo Alexandre de Moraes e André Mendonça. Tarcísio afirmou que a corte precisa dar uma resposta à sociedade e defendeu que o tribunal seja passado a limpo, com transparência na apuração dos fatos. Ele também disse que a crise estaria provocando insegurança jurídica e citou o chamado risco supremo nas projeções do mercado.

0: 17h28.
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1: Com essas, a gente finaliza a edição do Toca Aquela. Bom demais ter você aí, curtindo esse programa que recorda o passado. Fui, até a próxima.
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5: De volta aqui na programação desta sexta-feira com o Radar Esportivo. E o Botafogo venceu o Grêmio por 3-2, mas o lance mais comentado foi um gol gremista anulado pelo impedimento semiautomático. Segundo a CBF, o atacante Carlos Vinícius estava a 1 centímetro à frente do defensor no momento do passe. O gol que sairia nos acréscimos e poderia empatar a partida foi anulado. O dirigente do Grêmio criticou a decisão nas redes sociais e o Botafogo anunciou que pretende processá-lo pelas declarações. Eita, nós, hein? Eu sou Kleber Salles e volto já já na nossa última edição aqui do Radar Esportivo desta sexta, hein? Fique ligado!
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0: A pesquisa Poder Data, AIA, divulgada, mostra Luiz Inácio Lula da Silva com 37% das intenções de voto para o primeiro turno das eleições presidenciais de 2026, enquanto Flávio Bolsonaro aparece com 36%. Como a margem de erro é de 1,8 ponto percentual, os dois estão em empate técnico. Augusto Cury aparece em seguida, com 8%, enquanto Renan Santos e Ronaldo Caiado têm 3% cada. O levantamento ouviu 3 mil eleitores em 623 municípios das 27 unidades da federação entre os dias 13 e 16 de setembro por telefone. A pesquisa tem 95% de nível de confiança e está registrada no Tribunal Superior Eleitoral sobre o protocolo BR00360/2026. Outros candidatos aparecem com percentuais entre 1% e 2%, enquanto 4% declararam voto branco ou nulo e 2% não souberam responder.
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3: 17 horas e 52 minutos.
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4: Cheguei, turma! É mais um Conexão Sertaneja no ar. E na minha companhia, seu amigo Jorginho Amaral e eu na sua, viu? Prazer estar aqui novamente nesse finalzão de semana super gostoso com as melhores do sertanejo em especial pra você. Bora que o Conexão tá começando. Aumenta o volume, só tem música boa!
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1: Daqui a pouco eu sigo com você por aqui com muito mais música no nosso Conexão Sertaneja.
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5: Olá, chegando para você o nosso Esporte Agora desta sexta-feira com a minha apresentação, locutora Patrícia. E o Santos encerrou o primeiro semestre de 2026 com um déficit acumulado de quase 120 milhões. De acordo com o parecer do Conselho Fiscal do clube, que ainda aponta um aumento da dívida para R$1.240.000 no período até junho, a informação foi divulgada pela ESPN. O valor é superior ao saldo negativo de 73,7 milhões inicialmente projetado no orçamento para o período. Segundo o balancete, o clube teve receitas acima do previsto, mas viu os custos ultrapassarem os 108 milhões planejados, chegando a 165 milhões.
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7: Autoajuda, conhecimento, vendas, atendimento, motivação. Começar um negócio não é fácil, mas não tenha medo de errar. Você sempre pode mudar tudo e começar de novo. Apenas comece, tente, você nunca vai saber antes de tentar. Vão aqui algumas dicas fundamentais para você iniciar o seu negócio. Defina e entenda seu público-alvo. Estude sua concorrência. Supere suas crenças que limitam suas ideias e decisões. Administre seu tempo. Tenha uma boa rede de contatos. Administre suas finanças. O negócio de sucesso é aquele que conquista a confiança do seu cliente.
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10: Olá, voltamos! Último bloco do InfoNews está no ar, deixando você muito bem informado. O Ministério da Educação homologou a diretriz do Conselho Nacional de Educação para a organização do ano letivo de 2027, durante a Copa do Mundo Feminina. O torneio será realizado no Brasil entre 24 de junho e 25 de julho do próximo ano, exigindo adaptações no calendário de férias escolares para evitar conflitos de mobilidade e logística. As regras estabelecem obrigatoriedade de readequação do descanso de meio de ano para as escolas localizadas nas 8 cidades sede do evento: São Paulo, Rio de Janeiro, Belo Horizonte, Brasília, Salvador, Recife, Fortaleza e Porto Alegre, além de cerca de 174 municípios que integram as regiões metropolitanas ou áreas de impacto direto. Para as demais redes de ensino do Brasil, o parecer garante autonomia às gestões estaduais e municipais na adesão total ou parcial às mudanças. Em todos os casos, a legislação exige a preservação do teto mínimo de 200 dias de trabalho escolar efetivo e o cumprimento integral da carga horária anual estipulada pela Lei de Diretrizes e Bases da Educação. Gente, esse foi o nosso InfoNews. Você, super bem informado em nossa programação. Voltamos na segunda-feira. Grande abraço e excelente final de semana.
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1: Aqui no Conexão é assim, você se gruda, né? Com certeza, fica juntinho, se conecta e não desgruda. Bora de muito mais sucesso!
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1: É o Conexão Sertaneja no ar. Daqui a pouquinho eu volto com muito mais músicas pra você.
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5: E o presidente da FIA, Mohamed Ben Sulayem, afirmou que está agindo nos bastidores para evitar a aposentadoria de Fernando Alonso da Fórmula 1. O executivo dos Emirados Árabes Unidos revelou ter auxiliado a Aston Martin ao longo da temporada 2026 e ter se reunido diretamente com o proprietário da equipe, Lawrence Stroll, para buscar soluções que garantam a permanência do bicampeonato nos próximos anos. A situação da Aston Martin no campeonato continua delicada, mesmo após as atualizações na unidade de potência Honda no AMR26. Diante do rendimento abaixo das expectativas, os rumores sobre uma possível aposentadoria do espanhol tornaram-se recorrentes.
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6: O Dia dos Pais é celebrado anualmente no Brasil na segunda semana de agosto. Mas em outros países a data é celebrada em outros dias. Você sabia? Nos Estados Unidos e Inglaterra, o Dia dos Pais é celebrado no terceiro domingo de junho. Já em alguns países ocidentais, geralmente a data coincide com o dia cristão em que se comemora o dia de São José, pai adotivo de Jesus, 19 de março. A data pode mudar, mas o objetivo é o mesmo: homenagear todos os pais.
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9: Olá, voltamos. É hora de ficar muito bem informado. O Info News está no ar com mais um bloco. As mortes por desnutrição na terra indígena Yanomami, em Roraima, registraram uma queda de 75,7% no primeiro semestre de 2026, na comparação com o mesmo período de 2023. O balanço do Ministério da Saúde aponta avanços expressivos na contenção da crise sanitária que atingiu o território nos últimos anos. No mesmo período, os diagnósticos da malária caíram 50,6%, somando 6,8 mil casos entre janeiro e junho, sem nenhum óbito confirmado pela doença. As mortes por infecções respiratórias agudas também recuaram 40,8%. A redução nos indicadores é reflexo na ampliação da estrutura de atendimento médico e do fortalecimento do acompanhamento nutricional, que hoje alcança 84% das crianças locais. O esquema de vacinação completa em menores de um ano subiu de 28% para 57,6%, impulsionado pelo aumento nas doses aplicadas e pela atuação de 37 polos base e 30 unidades básicas de saúde no território. Daqui a pouco eu volto com mais informações aqui no Info News.
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1: E por aqui a música não para, turminha, a gente segue! É o Conexão Sertaneja no ar, tem mais!
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0: Marcelo, te adoro. Obrigado. Obrigado, obrigado.
1: Felizade.
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3: É o Conexão Sertaneja no ar, gente. Só as melhores pra você curtir aqui no nosso Conexão. Não saia daí, que daqui a pouco eu tenho muito mais pra você.
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5: A CBV, Confederação Brasileira de Vôlei, repudiou manifestações racistas dirigidas ao atleta de vôlei de praia Evandro. O incidente aconteceu antes da semifinal do Jogo Sul-Americano Santa Fé 2026, na Argentina. Evandro foi campeão do torneio junto com seu parceiro Arthur Lance. Segundo a CBV, a entidade brasileira já entrou em contato com o COB para adotar providências legais.
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6: Autoajuda, conhecimento, vendas, atendimento, motivação. Como escolher um bom ponto comercial em shopping center? Veja quais são as formas estratégicas para uma boa escolha. Fazer uma análise do potencial de consumo da região ou avaliar os dados fornecidos pelo administrador do shopping. Fazer um criterioso estudo de viabilidade da sua atividade dentro de um shopping de seu interesse. Para instalação da loja, fazer um estudo dos corredores do shopping. Os melhores são aqueles quanto à maior circulação de clientes. Isto é, nos corredores próximos das lojas âncoras e praça de alimentação. Analisar o custo de ocupação total da loja, que não se restringe apenas ao aluguel do espaço, e envolva também gastos com condomínio, fundos de promoção e a luva, que é uma taxa única a ser cobrada para a entrada da sua empresa no shopping, valor que pode variar bastante dependendo da medida em metro quadrado do estabelecimento e também a localização da loja dentro do shopping.
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3: Olá, voltamos, é hora de ficar bem informado com mais um bloco do Info News deste sábado. Dados do sistema DETER do Instituto Nacional de Pesquisas Espaciais revelam um recuo de 19% nos alertas de desmatamento no Cerrado durante o mês de agosto, somando 238 quilômetros quadrados de vegetação nativa convertida. Em contrapartida, o bioma amazônico registrou um aumento de 12% no mesmo período, totalizando 358 quilômetros quadrados de área desmatada. Para conter a perda de recursos hídricos e proteger os aquíferos responsáveis por abastecer as principais bacias hidrográficas do país, o Ministério do Meio Ambiente oficializou a criação das áreas prioritárias de recarga hídrica no bioma Cerrado. A medida visa orientar investimentos e rigor no licenciamento ambiental em mais de metade do território do bioma. Daqui a pouco eu volto com mais um bloco do Info News. Fique ligado.
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3: Já voltando, eu mesmo, seu amigão Jorginho Amaral, continuando aqui no Conexão Sertaneja, já na sua rádio preferida, e tem mais sucesso!
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1: Vem se conectar comigo ao Conexão Sertaneja no ar. Não saia daí que é sempre rápido, já já tem muito mais sucesso.
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4: Nesse sábado, teremos o UFC 331 e brasileiros estarão no octógono. Alexandre Pantoja vai enfrentar o birmanês Joshua Van pela categoria peso mosca. Essa será a luta principal. Já Maurício Ruff vai enfrentar Arman Tsaruyakhan pela categoria peso leve. Outros seis brasileiros lutarão.
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0: a Organizações das Nações Unidas emitiu um alerta preocupante sobre a diminuição das reservas de água doce em escala global, ressaltando a urgência de ações para a conservação desse recurso vital. O aviso da ONU ocorre em um momento em que a Assembleia Geral finaliza os preparativos para o debate de líderes internacionais, agendado para o dia 22 de setembro. A questão da água doce deve ser um dos temas centrais nas discussões sobre sustentabilidade e segurança hídrica mundial.
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5: E aí, tá curtindo, tá gostando? Bora continuar com o nosso Conexão? Vem mais música por aí? Vem! Então bora cantar, turma!
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1: Terminando por aqui mais um Conexão Sertaneja nesse finalzão de semana super gostoso. Bom final de semana pra você, muito obrigado a você pela companhia. Aproveite muito o seu fim de semana e, claro, sempre junto aqui na sua rádio com Conexão Sertaneja, viu, gente? Até mais, tchau, tchau!
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5: As últimas do esporte você ouve agora, nesta sexta-feira, 18 de setembro de 2026. Por aqui é o KS, é o Kleber Salles na área e o Memphis, rapaz. E os Memphis de pai, rapaz. Ah, como diz o Andrei Sanches, né? Os Memphis, meu. Essa é na imitação do Robson Bailarino, né? Mas olha o pênalti do... que o Memphis Depay perdeu na eliminação do Corinthians para o Estudiantes, repercutiu também na imprensa esportiva da Holanda, viu? Diversos veículos destacaram a cobrança desperdiçada pelo atacante nos acréscimos da partida. Alguns questionaram, inclusive, a possível convocação de Memphis para a seleção holandesa. O jogador perdeu a oportunidade de empatar o jogo e levar a decisão para os pênaltis. O Corinthians acabou eliminado da Libertadores após perder por 1 a 0 para o Estudiantes de La Plata. Rapaz do céu, imagina, o pessoal, a torcida do Corinthians está muito revoltada aí com o Memphis, mas muito revoltado, viu? Complicado, hein? Eu sou Kleber Salles e volto daqui a pouco aqui trazendo mais informações do mundo da bola.
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7: Autoajuda, conhecimento, vendas, atendimento, motivação. Quando no atendimento e nas vendas de seus produtos aos clientes, você pode utilizar-se de palavras poderosas para seus clientes, podendo realizar fechamentos e ter um aumento significativo nas suas vendas. Indicações dramáticas. Palavras como surpreendente, incrível, sensacional, super 10, superou suas expectativas. Surpresas inesperadas. Palavras como novidade, exclusivo, condição especial, única oportunidade. Personalização de oferta. Palavras do seu jeito, só para você, a sua cara.
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0: O presidente Lula afirmou que um pedido feito por Donald Trump, então presidente dos Estados Unidos, em 2025, para que dissidentes políticos participassem das eleições brasileiras e que empresas americanas tivessem preferência em projetos de terras raras, estava no arquivo morto. A declaração foi feita durante uma entrevista à Rádio Itatiaia. Lula criticou interferências estrangeiras e reforçou a soberania do país, afirmando que o Brasil não repetirá a história e não será colônia de quem quer que seja. Ele também elogiou a segurança das urnas eletrônicas brasileiras, sugerindo que Trump não teria problemas eleitorais se usasse o sistema do Brasil.
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6: E aí, tá curtindo, tá gostando? Bora continuar com o nosso Conexão? Vem mais música por aí? Vem! Então bora cantar, turma!

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0: O ex-presidente do Kosovo, Hashim Thaçi, foi condenado a 25 anos de prisão por crimes de guerra cometidos durante o conflito entre Kosovo e Sérvia, entre 1998 e 1999. O tribunal em Haia considerou Thaçi culpado por homicídio, tortura e detenção ilegal, responsabilizando-o pela morte de 96 pessoas, pela prisão de 385 e pela tortura de outras 303. Ele negou as acusações e pode recorrer da decisão. Segundo a sentença, Thaçi participou e incentivou crimes cometidos pelo Exército de Libertação do Kosovo contra pessoas consideradas opositoras ou colaboradoras das forças sérvias. Os promotores haviam pedido 45 anos de prisão, mas os juízes rejeitaram 6 acusações de crimes contra a humanidade por falta de provas suficientes. A condenação provocou manifestações de apoiadores de Thaçi no Kosovo e em Haia, enquanto autoridades e grupos sérvios também reagiram de forma crítica à decisão.
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3: De volta aqui na programação desta sexta-feira com o Radar Esportivo. E o Botafogo venceu o Grêmio por 3-2, mas o lance mais comentado foi um gol gremista anulado pelo impedimento semiautomático. Segundo a CBF, o atacante Carlos Vinícius estava a 1 centímetro à frente do defensor no momento do passe. O gol que sairia nos acréscimos e poderia empatar a partida foi anulado. O dirigente do Grêmio criticou a decisão nas redes sociais e o Botafogo anunciou que pretende processá-lo pelas declarações. Eita nós, hein? Eu sou Kleber Salles e volto já já na nossa última edição aqui do Radar Esportivo desta sexta, hein? Fique ligado!
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4: 19h35.
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2: Atenção, senhores e senhoras, está entrando no ar mais um The Music Coffee Time. A partir de agora você ouve as grandes emoções da sua vida, é de um jeito especial. Como é que tá por aí? Tudo bem? Ah, que bom então, hein? Eu sou Diego Ferrari e estou com você a partir de agora, levando alegria no teu rádio, em forma de canção, do passado, de volta pra você. As grandes emoções dos anos 70, 80, 90, até 2000 também a gente traz de volta, aqui pra você, na edição de hoje, especial. Aumenta o som, The Music Coffee Time já está no ar.

0: Você está na melhor sintonia com o nosso The Music Coffee Time. A gente vai para um break e daqui a pouco tem mais. Não sai daí.
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4: De volta aqui no Radar Esportivo para falar do atacante Lamine Yamal do Barcelona, né, que ganhou uma camisa do River do Piauí após a goleada por 7-2 sobre o Racing Santander. O presente foi entregue por um empresário brasileiro, torcedor e patrocinador do clube piauiense, que foi convidado pelo próprio jogador para assistir a partida no Camp Nou. Yamal gostou da camisa, perguntou sobre o clube e quis saber até se a cidade tinha praia. A foto rapidamente chamou atenção nas redes sociais. Olha que legal, hein? Que projeção aí pro clube do Piauí, né, rapaz? O River do Piauí. É, tendo aí o Lamine Yamal vestindo a camisa aí do clube, hein? Rapaz, sensacional, viu? Eu sou Kleber Salles e esse foi o nosso Radar Esportivo desta sexta-feira. Grande abraço para você. Amanhã a gente volta a falar mais de esporte por aqui. Até lá!
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6: Autoajuda, conhecimento, vendas, atendimento, motivação. Melhorar suas vendas requer estratégias criativas nos seguintes pilares. Ajuda os clientes a alcançar seus objetivos. Pense no seu produto como parte do valor que você oferece. Use um ciclo de vendas mais longo. 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

Segundo investigação do Ministério Público de São Paulo, o PCC teria planejado ampliar sua atuação para além do transporte coletivo e buscar espaço também no setor da saúde e em organizações não governamentais. A apuração aponta que a estratégia seria utilizar empresas e estruturas para participar de contratos públicos e reproduzir um modelo semelhante ao identificado no sistema de ônibus da capital. Diálogos interceptados também indicaram a intenção de criar uma ONG, embora o Ministério Público não tenha apontado, nesse caso, evidências de que a entidade estivesse envolvida em atividades criminosas. A investigação faz parte da Operação Vectora Corrupta, deflagrada pela Polícia Civil e pelo Ministério Público. Segundo os investigadores, pelo menos 12 das 22 empresas que operam o transporte coletivo de São Paulo seriam, em tese, controladas direta ou indiretamente pelo PCC. A operação cumpriu 16 mandados de prisão e 18 de busca e apreensão, com 9 suspeitos presos até o momento, enquanto as autoridades também investigam possíveis conexões com contratos públicos e financiamento de campanhas políticas em 2024.

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4: Ei, você aí, estamos de volta pra você ouvir o The Music of Time. Aqui você aumenta o volume e a gente toca o melhores dos anos 70, 80, 90 aqui no The Music of Time.
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0: Isso é The Mills Coffee Time. As grandes emoções da sua vida estão aqui. A gente volta já.
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O governador de São Paulo, Tarcísio de Freitas, afirmou que o Supremo Tribunal Federal atravessa uma crise e estaria dividido em grupos, que, segundo ele, buscam autoproteção. Durante uma agenda em Itapetininga, no interior paulista, Tarcísio disse que o judiciário está sangrando e defendeu que ministros e magistrados sejam investigados e prestem contas quando houver questionamento sobre suas condutas. As declarações acontecem após uma sessão do Supremo marcada por divergências entre ministros nos casos envolvendo Alexandre de Moraes e André Mendonça. Tarcísio afirmou que a corte precisa dar uma resposta à sociedade e defendeu que o tribunal seja passado a limpo, com transparência na apuração dos fatos. Ele também disse que a crise estaria provocando insegurança jurídica e citou o chamado risco supremo nas projeções do mercado.

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2: Olá, chegando para você o nosso Esporte Agora desta sexta-feira com a minha apresentação, locutora Patrícia. E o Santos encerrou o primeiro semestre de 2026 com um déficit acumulado de quase 120 milhões. De acordo com o parecer do Conselho Fiscal do clube, que ainda aponta um aumento da dívida para R$1.240.000 no período até junho, a informação foi divulgada pela ESPN. O valor é superior ao saldo negativo de 73,7 milhões inicialmente projetado no orçamento para o período. Segundo o balancete, o clube teve receitas acima do previsto, mas viu os custos ultrapassarem os 108 milhões planejados, chegando a 165 milhões.
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4: Eita, coisa boa, de volta com o nosso The Music of Time. Então aumenta aí o volume, estamos chegando de volta com os grandes clássicos pra você.
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0: Oh, que bacana! The Music of Time, as grandes emoções da sua vida. A gente volta já, não sai daí.
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5: E o presidente da FIA, Mohamed Ben Sulayem, afirmou que está agindo nos bastidores para evitar a aposentadoria de Fernando Alonso da Fórmula 1. O executivo dos Emirados Árabes Unidos revelou ter auxiliado a Aston Martin ao longo da temporada 2026 e ter se reunido diretamente com o proprietário da equipe, Lawrence Stroll, para buscar soluções que garantam a permanência do bicampeonato nos próximos anos. A situação da Aston Martin no campeonato continua delicada, mesmo após as atualizações na unidade de potência Honda no AMR26. Diante do rendimento abaixo das expectativas, os rumores sobre uma possível aposentadoria do espanhol tornaram-se recorrentes.
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A pesquisa Poder Data, AIA, divulgada, mostra Luiz Inácio Lula da Silva com 37% das intenções de voto para o primeiro turno das eleições presidenciais de 2026, enquanto Flávio Bolsonaro aparece com 36%. Como a margem de erro é de 1,8 ponto percentual, os dois estão em empate técnico. Augusto Cury aparece em seguida, com 8%, enquanto Renan Santos e Ronaldo Caiado têm 3% cada. O levantamento ouviu 3 mil eleitores em 623 municípios das 27 unidades da federação entre os dias 13 e 16 de setembro por telefone. A pesquisa tem 95% de nível de confiança e está registrada no Tribunal Superior Eleitoral sobre o protocolo BR00360/2026. Outros candidatos aparecem com percentuais entre 1% e 2%, enquanto 4% declararam voto branco ou nulo e 2% não souberam responder.

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2: Voltamos com The Music Coffee Time, as grandes emoções da sua vida.
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0: Oh, que bacana! The Music of Time, as grandes emoções da sua vida. A gente volta já, não sai daí.
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5: Autoajuda, conhecimento, vendas, atendimento, motivação. Melhorar suas vendas requer estratégias criativas nos seguintes pilares. Ajuda os clientes a alcançar seus objetivos. Pense no seu produto como parte do valor que você oferece. Use um ciclo de vendas mais longo. Concentre-se em oferecer soluções genuínas. Peça indicações de seus clientes atuais. Venda outros produtos ou serviços para seus melhores clientes. Mostre aos nossos clientes o sucesso de outros clientes na compra de seus produtos. 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Diga sempre a verdade.
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6: O treinador português Jorge Jesus fez a primeira convocação da seleção portuguesa que vai disputar partidas da Nations League. Portugal vai enfrentar o País de Gales no dia 24 de setembro, Noruega no dia 27, Dinamarca no dia 1º de outubro e novamente a Noruega no dia 4 de outubro. O craque Cristiano Ronaldo foi convocado e Jesus deu um recado a ele. Para entrar em campo, precisa ter um bom desempenho.
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0: Atenção, senhores passageiros, estamos de volta com The Music of Time.
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0: Isso é The Mills Coffee Time. As grandes emoções da sua vida estão aqui. A gente volta já.
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4: O Mônaco, time francês, treinado pelo brasileiro Felipe Luiz, venceu nesta sexta-feira o Lens por 2-1 pela quinta rodada do campeonato francês. E o Mônaco está invicto até agora na competição, liderando com 13 pontos, 3 a mais que o segundo colocado. O próximo compromisso do Mônaco será só no dia 10 de outubro, contra o Toulouse.
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6: Olá, voltamos. É hora de ficar muito bem informado. O Info News está no ar com mais um bloco. As mortes por desnutrição na terra indígena Yanomami, em Roraima, registraram uma queda de 75,7% no primeiro semestre de 2026, na comparação com o mesmo período de 2023. O balanço do Ministério da Saúde aponta avanços expressivos na contenção da crise sanitária que atingiu o território nos últimos anos. No mesmo período, os diagnósticos da malária caíram 50,6%, somando 6,8 mil casos entre janeiro e junho, sem nenhum óbito confirmado pela doença. As mortes por infecções respiratórias agudas também recuaram 40,8%. A redução nos indicadores é reflexo na ampliação da estrutura de atendimento médico e do fortalecimento do acompanhamento nutricional, que hoje alcança 84% das crianças locais. O esquema de vacinação completa em menores de um ano subiu de 28% para 57,6%, impulsionado pelo aumento nas doses aplicadas e pela atuação de 37 polos base e 30 unidades básicas de saúde no território. Daqui a pouco eu volto com mais informações aqui no Info News.
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7: 21 horas e 1 minuto.
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0: Eita, coisa boa, de volta com o nosso The Music Coffee Time. Então aumenta aí o volume, estamos chegando de volta com os grandes clássicos pra você.
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